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1: Muito boa noite, 10 horas 6 minutos. A trilha sonora do seu finalzinho de noite já está no ar. Só Love até a meia-noite, aqui em 89,5 Nova Paradiso. Está no ar o programa para você viajar no tempo, recordar bons momentos, ouvir aquela canção especial para você. E se você tem uma que você gostaria de pedir, faça através do nosso WhatsApp. 99-8951-895. Te pedir uma música, fazer um oferecimento. Se você tiver uma sugestão para o programa, também pode fazer através do nosso WhatsApp. 99-8951-895. E todos que participarem concorrem a convites para os cinemas da rede UCI. Final de semana chegando, importante ter mais uma programação. Pode ganhar dois convites para os cinemas da rede UCI. 99-8951-895. Música boa até a meia-noite. Para começar, George Benson. Nothing's gonna change my love for you. Agora 10:07. Boa noite.

Bom demais, hein? Você ouviu Rockwell, Knife, Light Reflections, Tell Me Once Again, George Benson, Nothing's Gonna Change My Love For You. Esse é o Só Love aqui na Nova Paradiso e a sua participação sempre é muito bem-vinda através do nosso WhatsApp 99-8951-895. Boa noite, Fabiano. Gostaria de parabenizar a você e todos da Nova Paradiso por esse programa muito bom. Meu nome é Juliana. Tô ligada aqui no Só Love. Moro em Tomás Coelho. Parabéns, Fabiano, pelo programa e por essa programação musical sensacional. Sou a Carla de Oliveira, ligada no Só Love da Nova Paradiso. Boa noite, quero pedir Fix You, do Coldplay. Sou Vinícius Pereira Balbina. Participa também a Suzane. Boa noite, quero pedir a música I Will Always Love You, da Whitney Houston. Boa noite, Fabiano. Aqui Gerson Pedro, morador de Vicente de Carvalho. Programa Só Love com belíssimas canções. Meu pedido é Help, com a Tina Turner. Boa noite, Fabiano. Aqui é o Cláudio de Piabetá. Essas músicas mexem comigo. 89,5, Nova Paradiso, um sucesso atrás do outro. E o Só Love, que arrebenta até meia-noite. Luiz Miguel, agora 10h22. Uma ótima noite e quinta-feira para você.

0: Não só Love, você ouviu Tim Maia, Eu Amo Você. Luiz Miguel Labarca. Agora 10h29.
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1: 10h35.
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1: Está no ar, agora 10h47. 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

0: Cat Stevens, Wild World. Você está no Solove aqui na Nova Paradiso. 11 horas em ponto, hora de dar uma paradinha. Daqui a pouquinho, às 11h30, hoje, quinta-feira, tem Entre Versos e Lembranças aqui no Solove.
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1: Agora 11:05. Kenny Rogers.

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0: Muito bom, Sarah Brightman, Time to Say Goodbye. Você viu também o Loborges, Paisagem da Janela, aqui no So Love. 11h29, e daqui a pouquinho tem Entre Versos e Lembranças. Mais uma história que certamente vai te emocionar aqui no So Love. Daqui a pouquinho.
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1: Agora 11h36.
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Olá, Fabiano, boa noite. Aqui é o Rodrigo, eu sou morador de Todos os Santos. Eu me divorciei há 2 anos e meio e desde então, algumas burocracias ainda me faziam ter um contato mensal com a minha ex-esposa. Porém, na semana passada, encerramos definitivamente todas elas. Desta vez, quando nos despedimos, me deu a sensação que nunca mais nos falaremos. E é bem provável que isso vai acontecer. Mesmo a nossa separação tendo sido amigável, não gosto de manter contato com quem já tive um relacionamento amoroso. Mas um casamento é diferente, né, Fabiano? Você acaba compartilhando o sonho da eternidade juntos. E quando chega ao fim, é impossível evitar a frustração por algo tão especial ter dado errado. Desde o término, me relacionei com 4 mulheres. Com uma delas, cheguei a namorar por quase 1 ano. No entanto, todas as vezes, acabei chegando à conclusão que gostaria de continuar escrevendo a minha história sozinho. E te garanto, não sinto absolutamente nada pela minha ex-esposa, além de gratidão pela vida que tivemos juntos. E ela é exatamente por causa dessa certeza que estou contando a minha história aqui no So Love da Nova Paradiso. Nesta nossa última troca de mensagens há alguns dias, caiu a ficha para mim que a pessoa que um dia eu amei agora é uma completa desconhecida. Fabiano, no dia que decidimos nos separar, ela foi para casa da minha sogra, ou melhor, da minha ex-sogra, pois não queria estar presente enquanto eu arrumava as minhas coisas. Na hora em que eu estava deixando o apartamento, o rádio da sala estava ligado, como era de costume em nosso lar, e tocou uma música que pela primeira vez me emocionou. Meus olhos se encheram de lágrimas. Fiz um último carinho nos 3 gatos que nós havíamos adotado. Esperei a canção terminar e saí em definitivo. Entre versos e lembranças, neste momento em que tivemos um outro tipo de despedida, eu gostaria de ouvir a mesma música que marcou o dia da nossa separação, que é Beautiful, da cantora Cristina Aguilera, no So Love da Nova Paradiso.

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0: Começando o seu Love de hoje, Rick Astley, Holding in Your Arms, aqui na Nova Paradiso. Amanhã às 10 da noite tem mais uma edição do Só Love. Nesta sexta-feira não pode faltar música romântica para você recordar e viajar no tempo. Sempre a partir das 10 da noite. Quem ganhou convites para os cinemas da rede UCI foi o Gerson Pedro. Final de telefone 6328. Gerson, você vai receber um contato através do WhatsApp da nossa equipe de promoção. Amanhã, às 10 da noite, a gente se encontra e eu te espero.
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2: Bom dia, minha amiga. Bom dia, meu amigo. Eu sou Valesca Braga e tá começando mais um Café com o Rei. Enquanto você se prepara para mais um dia de trabalho, eu te faço companhia por aqui com o melhor do Rei Roberto Carlos. Vamos nessa?
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2: Quem vê Roberto Carlos hoje não conhece a história dele, pode até estranhar. Mas a verdade é que a vida musical dele começou no rock and roll, mais precisamente na década de 1950. As influências que levaram o Rei aos palcos passaram por Little Charles e Elvis Presley. Um pouco mais à frente, ali em 1957, Roberto formou um grupo, The Sputniks. E ao lado dele estava o síndico Tim Maia, que mais tarde se tornaria um grande amigo e colaborador.
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0: Fica por aqui mais uma edição do Café com Rei. Que você tenha um dia abençoado, assim como o meu já está sendo, ó. Um beijo, tchau, tchau.
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5: 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Olá, um ótimo dia para você aqui na Nova Paradiso. Eu sou Felipe Macon e vamos juntos com as informações do trânsito. Hoje um tempo mais fechado, em meio à passagem de uma frente fria. A gente de olho na Avenida Brasil, em Campo Grande, próximo da Estrada do Mendanha. Aconteceu um acidente com um carro, bateu um poste. Há congestionamento em direção ao centro. Na parte entre Irajá e Cordovil, também o trânsito intenso, sendo que em Ramos chegou a enguiçar um caminhão. Linha Vermelha é o melhor negócio para quem precisa sair da Baixada Fluminense e seguir em direção ao centro do Rio. Nesse momento, o acesso elevado da Avenida Paulo de Fronten rumo ao túnel Rebouças tem trecho de retenção. Já no túnel, tudo ok. 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Já já volto no Redação Paradiso.
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1: TV Globo cancela debate entre candidatos à presidência. A emissora cita insegurança jurídica.
2: Em entrevista a podcast, no horário em que seria realizado o debate, Lula fala sobre caso Master, STF, debate e faz apelo aos jovens e idosos 70+.
1: E também numa transmissão na internet, Flávio Bolsonaro defende reforma no Judiciário e mudanças no Supremo Tribunal Federal.
2: A Advocacia Geral da União pede investigação sobre suposta verba reservada pelo governo americano para patrocinar grupos críticos ao Supremo Tribunal Federal aqui no Brasil.
1: No Rio de Janeiro, a Operação Escola de Papel investiga fraudes de mais de R$1,5 bilhão de reais na educação.
2: A Nova Brasil vai te ajudar a fazer a sua colinha eleitoral para domingo, primeiro turno das eleições. Vamos juntos em horário habitual a partir de agora, nessa sexta-feira, dia 2 de outubro de 2026. Que seja um excelente dia para todos nós.
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1: Bom dia, Stephanie Alves. São 6 horas e 32 minutos. Estamos de volta ao nosso horário habitual mesmo. Acabou a propaganda obrigatória, propaganda política obrigatória no rádio e na televisão. Então, estamos de volta para o nosso horário das 6h30 para toda a Rede Nova Brasil, em Andradas, Araçatuba, Brasília, Campinas, João Pessoa, Mococa, Recife, Rio de Janeiro, Salvador, São José dos Campos, São Paulo e Ribeirão Preto. Muito bom dia para você que nos acompanha pelo rádio, bom dia para você que está no aplicativo da Nova Brasil, bom dia para você que está com a gente no YouTube, nosso canal no YouTube, Jornalismo Nova Brasil, para você acompanhar nossa transmissão ao vivo, com imagens, e todo o nosso conteúdo fica lá para você, armazenado, para você acessar quando você quiser. Jornalismo Nova Brasil, lá no YouTube, Stephanie Alves.
2: É isso, 6 horas e 33 minutos com aquele refresquinho, vai, no despertador. A partir de agora, a gente volta a se encontrar às 6h30 da manhã. E quem já vai chegando aqui para abrir os trabalhos é o Weber Lima, que vai contar as últimas do esporte.
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4: Bom dia, Stephanie. Bom dia, Mauro. Bom dia, ouvinte da Nova Brasil. Vamos falar de futebol, do Campeonato Brasileiro, porque neste final de semana, inclusive hoje, temos um jogo da 21ª rodada do campeonato, partida atrasada, amanhã outro jogo. Hoje a Nova Brasil transmite, logo depois do Nova Brasil em Campo, o seu programa de futebol diário, São Paulo e Santos, direto do Morumbi, com a narração de Hugo Botelho, os comentários do Veloso, as reportagens de Felipe Oliveira, Edson Rufino, e eu estarei nessa também ao lado do Gavião, na abertura, no intervalo e no Confira Comigo no Replay, o melhor pós-jogo do rádio. Lembrando que amanhã, outra partida também da 21ª rodada, Atlético Mineiro e Bragantino, lá na Arena do Galo, às 18h30. E aí vai ficar faltando apenas uma partida para que todas as equipes fiquem com o mesmo número de jogos. Partida que ainda não está marcada, que será realizada na Arena Condá entre Chapecoense e Vasco. Neste final de semana também tem a final do Campeonato Brasileiro de Futebol Feminino no Morumbi. Olha, com possibilidades de bater o maior público já na história do Campeonato Brasileiro de Futebol Feminino. O São Paulo está com um número altíssimo nas suas vendas dos ingressos, já chegando muito próximo dos 35 mil ingressos vendidos. São Paulo e Corinthians se enfrentam amanhã às 16h30. Lembrando que na primeira partida em Itaquera, o Corinthians perdeu por 2-1 de virada e, portanto, se o São Paulo empatar, conseguir um empate, conquistará o título, e o Corinthians precisa de uma vitória simples para levar pelo menos as penalidades e por 2 gols de diferença para ficar com o título. Falando do Corinthians, a justiça determinou a suspensão da exibição da marca da Fatal Fans no polêmico patrocínio ao Timão. A decisão foi tomada na Vara da Infância e Juventude do Tatuapé, em São Paulo, em uma ação judicial proposta pelo Ministério Público do Estado, a liminar por proibiu a divulgação da foto ao fãs pelo Corinthians e deu prazo de 15 dias para que a marca seja retirada de uniformes, espaços esportivos, canais digitais e outras áreas. E para fechar o nosso boletim de hoje, o Vasco ingressou no início da tarde de ontem com uma ação na justiça para mandar o jogo contra o Boca Juniors, dia 20 de outubro, pela semifinal da Copa Sul-Americana, no Maracanã. O time carioca já havia feito o pedido formal, mas recebeu uma negativa do consórcio administrado pelo Flamengo e também pelo Fluminense, como já tinha acontecido antes, né, quando o Vasco pediu nas partidas contra Vitória e Palmeiras pela Copa do Brasil. Um grande abraço, um ótimo final de semana. Eu volto às 5:30 da tarde com o Nova Brasil em campo e na sequência, tudo direto do Morumbi, de São Paulo e Santos. Ótimo final de semana e até lá.
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1: Vamos girando a reportagem da Nova Brasil, vamos ao Rio de Janeiro. A Polícia Civil e o Ministério Público do Rio realizaram ontem a Operação Cola de Papel para investigar suspeitas de fraudes em contratos de obras e serviços da Secretaria Estadual de Educação durante a gestão da ex-secretária Roberta Barreto de Oliveira. O Sérgio Leão tem as informações.
5: Segundo os investigadores, o prejuízo apurado pode chegar a R$1,6 bilhão. Roberta foi nomeada secretária de Educação em março de 2023 pelo governador Cláudio Castro e saiu em fevereiro deste ano. Além de Roberta, foram alvos Yuri Lopes, Fonseca André, genro dela, David de Andrade Marinho Filho, ex-subsecretário de Gestão Administrativa da Seduc, e Fábio Martins Pereira, apontado pelos investigadores como operador financeiro do esquema. Ainda segundo as investigações, a pasta estadual de educação repassava dinheiro para associações de apoio às escolas que contratavam empresas para tocar as obras. Essas firmas recebiam dinheiro público e sacavam parte dos valores na boca do caixa. Os recursos eram distribuídos por um operador financeiro e voltavam para pessoas ligadas à então secretária Roberta Barreto, que transformavam o dinheiro público em patrimônio particular, como imóveis. O nosso jornalismo não conseguiu localizar a defesa dos citados. Já a pasta estadual de educação, por meio de nota, informou que segue colaborando com o Ministério Público, o Tribunal de Contas do Estado e a Polícia Civil e os demais órgãos competentes, reafirmando o compromisso com a transparência e o aperfeiçoamento contínuo dos mecanismos de controle da gestão pública. Do Rio de Janeiro, pela Nova Paradiso, Sérgio Leão.
2: E às 6:38, a gente traz uma notícia triste aqui no nosso noticiário. Morreu ontem, quinta-feira, aos 59 anos, o piloto influenciador Lito Souza. Ele era fundador e apresentador do canal Aviões e Músicas no YouTube, um dos maiores nomes da divulgação de conhecimento sobre aviação aqui no Brasil. O Lito enfrentava uma doença rara e degenerativa, a Creutzfeldt-Jakob, diagnosticada no mês de agosto. A Agência Nacional de Aviação Civil lamentou a perda do Lito, diz que ele tornou-se uma das principais referências na divulgação de conhecimento sobre aviação por aqui. A Força Aérea Brasileira também se manifestou com uma nota assinada pelo Tenente Brigadeiro do Ar Marcelo Canitz Damasceno. A FAB disse que o Brasil se despede de uma das vozes mais queridas e respeitadas da aviação. O velório de Lito acontece hoje, sexta-feira, em São Paulo. Vai ser aberto ao público a partir das 9:00 da manhã. Segue aberto ao público até o meio-dia. E agora, 6:39, vamos mergulhar de cabeça nesse assunto palpitante. Vamos falar de eleições.
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2: E o nosso primeiro assunto aqui é o debate. Debate que deveria ter acontecido, mas não aconteceu. A TV Globo cancelou de última hora, na noite de ontem, quinta-feira, o último debate presidencial antes do primeiro turno. A emissora tomou essa decisão depois que chegaram lá duas determinações judiciais alterando as regras acertadas com as campanhas dos candidatos. A primeira determinação veio do Tribunal Superior Eleitoral. A ministra Estela Aranha proibiu a Globo de mostrar, de exibir o púlpito vazio de Lula, que já tinha, né, comunicado a sua decisão de não participar do debate, E a decisão da ministra do TSE também impediu que os demais candidatos dissessem, né, num dos períodos ali do debate, quais seriam as perguntas que fariam para Lula, né? Existia essa previsão de que eles se dirigissem a um púlpito vazio. A ministra destacou que a participação em debates é facultativa e considerou que essas regras de deixar ali um púlpito vazio, de permitir que os outros candidatos presentes se dirigissem a um púlpito vazio, poderiam funcionar como uma forma de obrigar, né, de pressionar o candidato a comparecer.
1: Depois, o ministro Gilmar Mendes, do Supremo Tribunal Federal, determinou que o candidato Renan Santos fosse incluído no debate. Gilmar considerou que Renan preenchia um critério previsto pela própria Globo para substituição de candidatos ausentes. Pouco antes do programa, Flávio Bolsonaro desistiu de participar. A Globo afirmou que as decisões de última hora alteraram regras previamente acordadas, provocaram insegurança jurídica e inviabilizaram a realização do debate. A gente lembra também que, mais para o meio da semana, o ministro Cássio Nunes Marques, no Tribunal Superior Eleitoral, já havia incluído Romeu Zema nesse debate. Romeu Zema não havia sido convidado porque o Partido Novo não tinha eleito a quantidade suficiente de parlamentares que a lei exige para participação em debates. Mas o Cássio Nunes Marques já havia também colocado essa nova interpretação da regra aí e incluído o Romeu Zema. Todas essas interferências da justiça no debate da Globo. Stephanie.
2: Pois é, saldo final, debate cancelado. E esse cancelamento foi criticado pelas associações que representam a imprensa. Foi criticado pela Associação Brasileira de Emissoras de Rádio e Televisão, pela Associação Nacional de Editores de Revistas e pela Associação Nacional de Jornais. Em nota, essas entidades manifestaram solidariedade à TV Globo, classificaram a intervenção judicial como uma agressão à liberdade de imprensa e disseram que o cancelamento prejudicou o acesso dos eleitores às propostas que seriam apresentadas, né, que deveriam ser apresentadas pelos candidatos ali presentes. O cancelamento do debate repercutiu também entre os principais candidatos à presidência da República.
1: Pois é, Flávio Bolsonaro tinha como principal compromisso público desta quinta-feira a participação no debate da Globo, mas desistiu poucas horas antes do encontro. O candidato criticou a decisão do Tribunal Superior Eleitoral que proibiu a emissora de manter o púlpito vazio de Lula e de permitir perguntas dirigidas ao presidente ausente. Flávio classificou a medida como censura e também criticou Lula por não comparecer. Depois da desistência e do cancelamento, Flávio fez uma transmissão ao vivo em seu canal no YouTube. Daqui a pouquinho a gente dá mais detalhes sobre essa transmissão.
2: Flávio Bolsonaro, que defendeu a liberdade de imprensa. Bom, vamos falar da repercussão, né, entre os outros candidatos também. Renan Santos passou a tarde de ontem em Niterói, no Rio de Janeiro. Ele participou por lá de um ato na Praça Arariboia. À noite, depois dessa decisão aí do ministro Gilmar Mendes, garantindo a participação dele no debate da Globo, a inclusão dele de última hora no debate da Globo, ele chegou a anunciar que estava a caminho dos estúdios lá no Rio de Janeiro. E aí, depois do cancelamento, Renan esteve, sim, em frente aos estúdios da TV Globo, no Rio de Janeiro, onde ele realizou ali um comício com seus apoiadores. Cantou, inclusive, o candidato criticou a emissora, as ausências de Lula e de Flávio Bolsonaro. Disse que, sem o debate, os eleitores ficaram sem a oportunidade de conhecer e comparar as propostas dos presidenciáveis. Renan Santos também acusou Lula e Flávio de terem fugido do confronto.
1: O candidato Ronaldo Caiado já estava nos estúdios da Globo quando o debate foi cancelado. Sem o encontro, ele falou com jornalistas e fez críticas às decisões judiciais que alteraram as regras. Caiado classificou o episódio como um atentado à democracia brasileira. Também responsabilizou Lula pelo impasse e criticou Flávio Bolsonaro pela desistência. Caiado afirmou que os eleitores perderam uma oportunidade de comparar os candidatos na reta final da campanha.
2: Bom, quem também estava por lá era Romeu Zema, que chegou aos estúdios da Globo para participar do debate. Aí, depois do cancelamento, ele afirmou que o Brasil e a democracia foram prejudicados. O candidato criticou a interferência do judiciário nas regras do encontro e acusou decisões judiciais de beneficiarem Lula. Zema também reafirmou que seguirá na disputa até o fim e descartou abandonar a candidatura antes do primeiro turno.
1: O candidato Augusto Cury viajou para o Rio de Janeiro e também chegou aos estúdios da Globo para o debate. Depois do cancelamento, Cury criticou Lula e Flávio Bolsonaro por não participarem do encontro e também questionou a atuação do judiciário nas regras do debate. O candidato voltou a defender mudanças no Supremo Tribunal Federal, entre elas a criação de mandato com prazo determinado para os ministros da corte.
2: E Lula, como dissemos aqui para vocês, no horário em que seria realizado o debate, estava concedendo uma entrevista para um ambiente controlado, né? Falando para os seus. No horário em que seria realizado o debate, ele estava concedendo uma entrevista ao vivo ao Flow Podcast aqui em Brasília. O presidente já tinha comunicado que não estaria na Globo. Durante a entrevista, Lula voltou a criticar o atual formato dos debates eleitorais. Diz que ele prefere entrevistas mais longas, nas quais ele pode aprofundar as propostas, e avaliou que os encontros com muitos candidatos têm sido pouco produtivos. O presidente não fez uma manifestação específica lamentando a não realização do encontro com os outros candidatos. A entrevista ao podcast, como te contei, ocorreu exatamente no horário em que esse encontro seria realizado.
1: E daqui a pouquinho a gente também traz outras informações sobre essa entrevista de Lula ao Flow Podcast. Ontem saiu mais uma rodada da pesquisa Datafolha, mostrando Lula do PT com 42% das intenções de voto no primeiro turno e Flávio Bolsonaro do PL com 38%. Na pesquisa anterior, Lula tinha 40% e Flávio 36%, portanto, cada um subiu 2 pontos percentuais nessa nova rodada, mantendo aí a diferença entre os dois de 4 pontos percentuais. O candidato Augusto Cury aparece com 4%, seguido por Ronaldo Caiado e Renan Santos, com 3% cada. Os demais candidatos têm 1% ou menos. Considerando apenas os votos válidos, Lula tem 45% e Flávio Bolsonaro 40% no primeiro turno. Os votos válidos excluem brancos, nulos e indecisos.
2: E aí a gente olha por recortes agora. Nesses recortes, Lula avançou aí principalmente entre pessoas com 60 anos ou mais, entre católicos e eleitores do Sudeste. Já Flávio cresceu entre os eleitores com renda de 2 a 5 salários mínimos e também entre os evangélicos. Em uma simulação de segundo turno entre Lula e Flávio, o Datafolha registra 48% para Lula, 45% para Flávio. Com a margem de erro de 2 pontos, esse resultado está dentro do empate técnico. Em outras simulações de segundo turno, Lula aparece com 48 contra 42 de Ronaldo Caiado, tem 49 contra 40 de Romeu Zema, 48 contra 39 contra Renan Santos e 47 contra 42 caso Augusto Cury chegue em segundo turno. Esse levantamento ouviu 2.506 eleitores entre 29 de setembro e 1º de outubro.
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2: 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São 6 horas e 49 minutos. Olha, a gente segue falando de eleição, trazendo serviço sempre para você aqui, eleitor, nosso ouvinte. O Tribunal Superior Eleitoral criou uma estrutura nacional para acompanhar riscos climáticos e ajudar os TRS, né, os Tribunais Regionais Eleitorais, a agir caso uma situação de emergência possa comprometer a votação nesse domingo. De São José dos Campos, a Dani Rivas vai nos contar mais.
6: A sala vai reunir informações climáticas e geográficas para identificar áreas de risco e, a partir disso, ajudar os tribunais regionais eleitorais a se prepararem para situações como chuvas intensas, alagamentos, enchentes e deslizamentos. Entre as medidas previstas estão a definição de locais de votação reserva, a criação de rotas emergenciais para o transporte de materiais, o reforço dos sistemas de comunicação e orientações para servidores e mesários, para tentar manter as operações eleitorais. O TSE também poderá contar com uma rede de instituições parceiras. Os acordos de cooperação permitem, conforme a necessidade, o compartilhamento de informações, infraestrutura, capacidade logística, veículos oficiais e outros recursos para apoiar a justiça eleitoral. Mas atenção, a Sala Nacional não substitui os TREs, viu? Os tribunais regionais continuam responsáveis por avaliar as condições e também as necessidades de cada região. E a atuação pode acontecer tanto antes de um problema, quando houver identificação de risco, quanto durante uma emergência para ajudar na resposta. E para você, eleitor, a orientação é acompanhar os comunicados oficiais da Justiça Eleitoral caso uma situação climática afete a sua região. De São José dos Campos, Dani Rivas.
1: 6:51, demos esse giro pelas eleições aqui no Brasil. Daqui a pouquinho a gente volta a falar de eleições aqui no Jornal Nova Brasil. Por enquanto, vamos agora dar uma olhada, vamos abrir a nossa janela para o mundo. Vamos lá.
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1: A gente abre a janela para o mundo, mas continua olhando aqui para dentro também, né, Camilo Mota? Porque o governo de Donald Trump está propondo patrocinar em US$1 milhão... grupos contra o Supremo Tribunal Federal aqui no Brasil. Como é que é isso? Bom dia para você.
5: É isso mesmo, Mauro. Ótimo dia para você, Stephanie. Você que acompanha aqui o Jornal Nova Brasil, isso aí está definido, né, numa proposta orçamentária do governo Trump, que destinou cerca de US$175 milhões do Fundo de Direitos Humanos e Democracia dos Estados Unidos para financiar iniciativas e organizações alinhadas à extrema-direita global, entre elas ataques ao Supremo Tribunal Federal coordenados aqui no Brasil. Segundo documentos revelados pelo jornal The Guardian, a verba foi empenhada pelo secretário de Estado Marco Rubio para bancar grupos anticomunistas, campanhas contra o Supremo Federal aqui no Brasil e projetos conservadores na Europa e também em África, segundo os documentos revelados. A reportagem diz um prêmio de US$1 milhão intitulado Combate ao Lawfare e à Censura no Brasil financiaria grupos da sociedade civil que se opõem o que é descrito como excesso de atuação judicial e censura por parte da Suprema Corte do Brasil. O governo Trump, segundo a reportagem, impôs sanções ao ministro brasileiro Alexandre de Moraes, né, no ano passado. A reportagem relembra esse fato e também ao fato de que isso aconteceu após pressão de Eduardo Bolsonaro, filho do ex-presidente Jair Bolsonaro. Esse repasse atropelou bloqueios do Congresso americano poucas horas antes do prazo de vencimento do orçamento e reacendeu denúncias de parlamentares democratas sobre o uso de recursos públicos para interferir nos processos políticos e institucionais de nações aliadas. Procurada pelo jornalismo da Nova Brasil, a Embaixada dos Estados Unidos em Brasília não comentou ainda esse fato. Mauro.
1: Obrigado, Camilo.
2: Trump e a sua capacidade enorme, né, de dizer absurdos e continuar assim, né, impune. É, quando ele fala acompanhar, o que ele quer de fato é influenciar. Agora, ainda na editoria Trump, né, Camilo Mota, bom dia para você também. Elon Musk é um dos principais conselheiros aí, né, de Donald Trump, um dos seus principais aliados, vai participar diretamente dentro do Pentágono em decisões de guerra?
5: É isso mesmo, viu, Stephanie? Ele que é dono de uma das redes sociais mais influentes no mundo, né? Inclusive alvo de medidas judiciais por falta de proteção contra desinformação e também abuso de crianças nas redes. E além de ser ex-desafeto de Trump, agora Elon Musk vai virar conselheiro do Pentágono em uma iniciativa focada no futuro das guerras. O anúncio foi feito pelo governo americano, que confirmou a inclusão do bilionário na liderança de um grupo especial ao lado de empresários do setor de defesa e de antigos líderes políticos. A nomeação marca o retorno mais formal de Musk ao serviço público após a conturbada passagem pelo Departamento de Eficiência Governamental e atritos com o próprio Trump,
7: com o objetivo de entregar até o final de janeiro um relatório estratégico sobre o uso de drones autônomos, inteligência artificial e novas tecnologias no campo de batalha. Já não tem mais separação, agora as próprias empresas vão se autorregular, segundo o próprio governo norte-americano, e a gente tem essa colagem aí dos empresários, principalmente das big techs, junto ao governo americano, tomando decisões sobre o mundo.
8: Para resumir, só piora, né? É impressionante. Só
7: a gente
8: olha os
7: tenta,
8: riscos,
7: mas
8: olha
7: tá
8: os
7: difícil.
8: Riscos que a gente está correndo. Obrigado, viu, Camilo?
7: A gente segue por aqui, porque olha, tá difícil acompanhar tudo isso, mas a gente segue aqui no, na editoria Trump, viu?
8: É isso aí. E seguimos aqui também com o Jornalismo Nova Brasil, para você ficar muito bem informado, muito bem informada.
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7: Acerte aí os seus ponteiros com os nossos ponteiros. São 6 horas e 59 minutos. Voltamos ao horário habitual aqui do Jornal Nova Brasil, sempre te contando tudo do Brasil e do mundo, ao vivo, para toda a nossa rede. Estamos em Andradas, no sul de Minas, em Araçatuba, Campinas, Brasília, João Pessoa, Mococa, Recife, no Rio de Janeiro, pela Nova Paradiso, em Salvador, São José dos Campos, São Paulo e Ribeirão Preto. Você sabe que a gente é multiplataforma, né? Estamos aí no seu rádio, você seguindo pro seu compromisso, tá ouvindo a Nova Brasil, vai chegar, vai desligar o rádio do carro, sem problema, é só migrar pra internet, aí você tem muitas opções pra seguir nos acompanhando, tá? Você pode pedir pra sua caixinha inteligente em casa, no escritório, tocar a Nova Brasil, você pode ir lá no nosso site, novabrasil.com, ou lá no nosso canal no YouTube, Jornalismo Nova Brasil, tem sempre muita informação pra você, e é com elas que a gente vai agora.
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7: Girar com a nossa reportagem espalhada pelo país. A gente passa aqui pela capital federal com a Stephanie Ferreira. A gente te conta agora que uma movimentação suspeita mobilizou o esquadrão antibombas e reforçou a segurança na Praça dos Três Poderes na noite de ontem, quinta-feira. Um homem foi detido e parte da região chegou a ser isolada. Estamos às vésperas de uma eleição. Stephanie Ferreira, e os olhares da segurança pública aqui em Brasília, especialmente na Praça dos Três Poderes, estão atentos. Muito bom dia.
9: Muito bom dia, Stephanie, Mauro, ouvinte da Nova Brasil. Exatamente, Stephanie. A gente sabe desde o acontecido do dia 8 de janeiro, né? A segurança, né, na região ali, na Praça dos Três Poderes, ela foi reforçada, há muita atenção, e nesse período de eleição é reforçado de fato. A Polícia Militar do Distrito Federal, ela descartou a possibilidade de bomba em uma mochila que foi abandonada próxima ali do Supremo Tribunal Federal na noite de ontem. A ocorrência começou por volta das 8 horas da noite e, segundo o STF, um homem de 28 anos tentou pular as grades da corte e, em seguida, arremessou essa mochila sobre um ponto de ônibus que fica ali logo em frente mesmo ao STF, à corte. A movimentação foi identificada pelo sistema de monitoramento do Supremo e a Polícia Militar e a Polícia Judicial foram acionadas e o esquadrão antibombas iniciou os procedimentos para verificar se havia algum expositivo.
10: A gente teve uma interrupção.
9: Até ali a resolução.
10: Stephanie, retoma duas frases para trás, por favor, que deu uma picotada no sinal, por favor.
7: A gente vai voltar um pouquinho, já que a gente... sinal da Stephanie Ferreira, ela vai voltar um pouquinho para retomar a informação sobre essa notícia de uma possibilidade de bomba ontem aqui na Praça dos Três Poderes, em Brasília.
9: Isso, gente. A Polícia Militar daqui do Distrito Federal, ela descartou a presença de bomba em uma mochila que foi abandonada nas proximidades ali do Supremo Tribunal Federal na noite de ontem, né? Essa ocorrência começou por volta das 8 horas da noite e, segundo o STF, um homem de 28 anos tentou pular as grades da corte e, em seguida, arremessou uma mochila sobre um ponto de ônibus próximo ao prédio. Fica logo em frente ali, em frente ao STF, né? A movimentação foi identificada pelo sistema de monitoramento da corte e a Polícia Militar e a Polícia Judicial foram acionadas e o esquadrão antibombas iniciou os procedimentos para verificar se houve, se havia ali algum explosivo. Por segurança, parte da Praça dos Três Poderes foi isolada e o trânsito ficou interrompido. Cães farejadores também foram usados durante essa operação. Por fim, um homem foi detido. De acordo com a Polícia Militar, ele resistiu à abordagem, mas foi preso. E apesar do STF ter informado que o homem tentou pular as grades, segundo a Polícia Militar, depois de analisar a dinâmica ali da ocorrência, não encontrou elementos que caracterizassem uma tentativa de invasão à sede da corte. Neste momento, a Praça dos Três Poderes, né, não há nenhuma restrição, já foi tudo liberado, porque foi resolvido ontem mesmo essa tentativa, né, Stephanie? Esse susto, porque felizmente não houve nenhum tipo de bomba ali e tudo já ocorre na Praça dos Três Poderes tranquilamente.
8: É um sítio importantíssimo para a Secretaria de Segurança Pública aqui do Distrito Federal e também para a segurança dos poderes em si, né? Da Polícia Judicial, como a Stephanie Ferreira falou, que aconteceu em frente ao Supremo Tribunal Federal, mas há ali, né? Executivo, Legislativo e Judiciário na Praça dos Três Poderes. Toda a segurança de olho, portanto, até o fim das eleições. Stephanie Ferreira, muito obrigada.
9: Obrigada.
10: 7:04, hora da gente falar de economia e dessa vez com uma pitada de política aqui no Jornal Nova Brasil.
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10: Tiago Salomão, Salomanes, já está aqui com a gente. Bom dia, Tiago, tudo bem?
11: Bom dia, Mauro, tudo bom?
10: Nesse momento não dá para a gente falar de mercado financeiro sem olhar para as eleições, né?
11: Não tem como, Mauro, tá completamente... Aliás, se esse quadro fosse gravado, já ia ficar velho se eu gravasse ontem à noite, né? Tanta coisa está acontecendo.
10: Pois é. E o que, que vai acontecer com o mercado na segunda-feira, de acordo com o que acontecer no domingo, Tiago?
11: Ah, que bom, pergunta fácil.
10: Falei, pessoal, é isso.
11: Vou estar aqui sexta que vem para ver se eu errei ou acertei. Vamos lá, hoje o mercado, sendo bem direto ao ponto, né? O mercado ele começa já a precificar uma chance maior do Flávio ir para o segundo turno com o Lula numa eleição muito mais acirrada. Então, dependendo do resultado no domingo, fazendo as conversas que eu tive com gestores que acompanham os preços do mercado e tudo mais, o Lula terminando à frente do Flávio uns 2 pontos ou até empatado, ainda seria um cenário que a gente diz que está no preço, não deve ter uma reação muito grande. Agora, entre o Flávio empatado com o Lula no primeiro turno até o Flávio à frente, a gente pode ter uma reação mais forte da Bolsa e uma queda do dólar. Agora, se o Lula já abrir uns 5, 6 pontos de vantagem do Flávio nesse primeiro turno, aí a gente pode ver uma reação negativa nos mercados. Isso, de maneira bem simples, o mercado, e acho que os investidores de maneira geral, não só aqui no Brasil como lá fora, eles almejam um ajuste fiscal no Brasil, que com a continuidade do governo a chance disso acontecer é menor do que uma mudança pelos discursos dos assessores econômicos, né? O Dário Durigan representando o PT e a Daniela Marques representando o Flávio Bolsonaro. Então, de uma maneira bem simples, Mauro, para não me comprometer tanto, eu acho que o mercado pode ter uma reação muito positiva se o Flávio ficar empatado ou levemente à frente do Lula. E se o Lula ficar muito à frente, que garante uma quase vitória no segundo turno, aí o mercado pode ter uma reação negativa.
10: Mais ou menos o que vem acontecendo com o resultado das pesquisas, né?
11: Quando
10: as pesquisas mostram alguma reação do Flávio, o mercado interpreta isso como uma posição mais pró-ajuste fiscal e acaba reagindo, as ações acabam subindo, né?
11: É isso, essa semana a gente viu a Bolsa Brasileira tendo dias de muita alta, mesmo em dias de queda lá fora, né? Porque no meio disso tudo, a situação está bem complicada lá fora.
10: Legal, sexta que vem você analisa tudo que aconteceu durante a semana, de acordo aí com o que acontecer realmente aí, conforme o resultado das eleições. Obrigado, Tiago.
11: Valeu, Mauro.
10: Boa eleição, boa votação, até semana que vem.
11: Para você também, até semana que vem.
10: 7:06 e a gente segue falando de eleições aqui no Jornal Nova Brasil.
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8: Faltam dois dias para o primeiro turno, a reta final de campanha. E ontem, no horário em que deveria participar, ou que era esperado que participasse do debate presidencial da TV Globo, Lula usou uma entrevista de mais de duas horas que concedeu ao Flow Podcast para falar sobre alguns dos principais assuntos que marcaram a disputa eleitoral e as últimas semanas do governo federal. Lula voltou a defender a medida provisória que proíbe as bets aqui no Brasil, diz que decidiu agir depois de ouvir relatos de pessoas que perderam grandes quantias e se endividaram com essas apostas. O caso Banco Master também ocupou uma parte importante da entrevista ao Flow. Lula defendeu que todas as suspeitas sejam investigadas e disse ter cobrado pessoalmente explicações de Alexandre de Moraes. Lula também citou Dias Toffoli e Nunes Marques e afirmou que a sociedade tem o direito de saber se as suspeitas envolvendo os integrantes do Supremo Tribunal Federal são de fato verdadeiras. A gente separou um trecho dessa entrevista de Lula ao Flow.
12: Então, veja, eu acho que nós temos que apurar todo mundo. Eu disse para o Alexandre de Moraes, veja, você deve uma explicação à sociedade brasileira. Sabe, você poderia ter dito, olha, a mulher é dona do meu escritório, ela é do escritório, ela fez o contrato, eu não sou advogado mais, faz 15 anos que eu não advogo dela. Não, você não diz nada, cara.
13: Mas na hora de ir lá no estádio do Corinthians dar dedo, ele vai.
12: A sociedade quer saber. A sociedade quer saber. A sociedade quer saber se a história do Toffoli é verdadeira.
13: Sim.
12: A sociedade quer saber se a história do Cássio Nuno é verdadeira.
13: Sim.
12: Todo mundo quer saber se a história da orgia é tão verdadeira.
13: Sim.
12: Todo mundo quer saber. Então, gente, é o seguinte, se eles não tiveram a grandeza de caráter de cumprir com seriedade o papel dele na Suprema Corte, que é a coisa mais importante no país, eles terão que pagar um preço.
13: Perfeito.
12: Por isso.
8: Aí, nessa entrevista aí, Lula também foi perguntado sobre uma possível participação de um de seus principais aliados, o senador Jax Wagner, no esquema do Banco Master, mas o presidente negou o envolvimento.
10: Na entrevista, Lula elevou o tom contra Flávio Bolsonaro, principal adversário dele na disputa presidencial. O presidente afirmou que Flávio é ligado a milicianos e relembrou a relação dele com Adriano da Nóbrega, apontado pelas autoridades como chefe do chamado Escritório do Crime. Lula também atacou a proximidade de Flávio com Daniel Vorcaro, do Banco Master, e ironizou a forma como os dois se tratavam nas mensagens reveladas pelas investigações. Lula também foi questionado sobre a lobista Roberta Luxinger, investigada e apontada em reportagens como próxima a Fábio Luiz Lula da Silva, filho do presidente, conhecido como Lulinha. O presidente disse que não conhece Roberta e que nunca teve contato com ela. Também negou ter oferecido qualquer cargo no governo. Lula fez ataques pessoais à lobista, chamou Roberta de pilantra e a comparou a Daniel Vorcaro.
12: Eu não conheço essa Roberta. Nunca tive conhecido a Roberta. Sabe, posso ter tirado foto com ela como eu tiro de 1 milhão de pessoas. Acho que ninguém tira mais foto do que eu nesse mundo. Mas deixa eu lhe contar uma história. Essa é a primeira vez que eu ouvi falar dessa Roberta. Eu vi ela aparecer. Ela foi casada com um delegado da Polícia Federal. Um delegado foi morar na Suécia, na Suíça, sei aonde. Protógenes, o delegado. Tá? Aí eu lembro que quando eu estava sendo processado, ela disse: meu pai é banqueiro e meu pai vai dar dinheiro para pagar a finança do Lula. Isso foi uma coisa mais assim que ela disse, o que era mentira, não é filho de banqueiro porra nenhuma. Agora, pelo que eu sei, ela é uma pilantra muito grande. Ela muito se assemelha ao Vocaro. Porque o Vocaro conseguiu enganar um monte de gente. E ela também parece que enganou um monte de gente. Ela deve ser o Vocaro feminino. Porque ela conseguiu passar por muita gente, conversar com muita gente. E pelo que eu sei de conversa no celular, mente muito, ela chegou a dizer o seguinte: o Lula me ofereceu o cara que eu queria no governo. Ela chegou a dizer isso.
13: Caralho.
12: Isso é próprio de malandro.
8: Lula criticou o crescimento das emendas parlamentares e disse que pretende discutir mudanças depois das eleições. O presidente afirmou que o Congresso passou a controlar uma parcela excessiva do orçamento brasileiro durante o governo Bolsonaro e classificou esse processo como um sequestro, nas palavras dele. No encerramento, Lula também fez um apelo pela participação dos eleitores na votação de domingo, principalmente dos jovens e das pessoas com 70 a mais. Ele encerrou a entrevista convocando esses dois grupos a comparecerem às urnas no primeiro turno.
10: Quem também fez uma transmissão ao vivo pela internet ontem à noite, em vez do debate, né? Isso depois que desistiu do debate, e aí depois o debate acabou cancelado também, foi o candidato Flávio Bolsonaro. Ele defendeu, durante essa live, uma reforma do judiciário com mudanças na atuação do Supremo Tribunal Federal. Ele afirmou que o STF deve voltar a exercer principalmente o papel de corte constitucional e criticou decisões individuais de ministros que podem suspender leis aprovadas pelo Congresso.
14: Vamos fazer a reforma do judiciário. Essa corte tem que voltar a ser uma corte constitucional. Vamos acabar com esse negócio de um juiz sozinho, um ministro sozinho, dar canetada e derrubar uma lei que acabou de ser aprovada pelo Congresso. Vamos tirar, acabar com o foro privilegiado. Para acabar com essa guilhotina, essa espada apontada para a cabeça do parlamento.
8: Segundo Flávio, a proposta inclui limitar decisões monocráticas e reduzir as competências criminais do Supremo Tribunal Federal. O plano de governo apresentado por ele prevê que parlamentares deixem de ser julgados criminalmente direto lá no Supremo, passando a responder a instâncias inferiores, como o Superior Tribunal de Justiça, o STJ, e os tribunais regionais federais.
10: Na transmissão, Flávio Bolsonaro também defendeu o fim do foro privilegiado e afirmou que a reforma deve buscar um maior equilíbrio entre os poderes. O plano prevê ainda quarentena de um ano para ministros de Estado que sejam indicados ao STF, restrições à atuação de escritórios de parentes de magistrados e mudanças na composição e nas atribuições do Conselho Nacional de Justiça e do Conselho Nacional do Ministério Público.
8: O que mais ele disse? Flávio também defendeu a eleição de uma maioria de senadores alinhados ao seu grupo político. Ao apresentar os candidatos Carlos Bolsonaro e Carol Detone, de Santa Catarina, o candidato afirmou que a eleição de dois senadores do mesmo grupo em cada estado seria necessária para formar uma maioria no Senado.
10: Segundo Flávio Bolsonaro, essa maioria seria usada para dar sustentação às propostas de seu eventual governo. Ele citou como exemplo o governo do ex-presidente Jair Bolsonaro, que, segundo ele, não teve maioria no Senado. Na live, Flávio pediu que os eleitores votassem nos dois candidatos ao Senado, apoiados pelo seu grupo.
8: Flávio mencionou o fim da reeleição para presidente da República, lembrou que ele assinou uma proposta de emenda à Constituição, a PEC número 4 de 2026, para acabar com a possibilidade de um segundo mandato consecutivo e diz que pretende cumprir essa medida caso seja eleito.
10: Na transmissão, Flávio afirmou que quer ter apenas um mandato para se concentrar nas ações de governo. A proposta também está prevista no plano de governo apresentado por ele em agosto. A PEC foi protocolada no Senado em fevereiro e propõe eliminar a reeleição consecutiva para a presidência da República. Contudo, conforme uma matéria publicada pela Folha de São Paulo em 9 de março, Flávio Bolsonaro apontou em um discurso para empresários em Santa Catarina a possibilidade de o seu governo durar 8 anos.
8: Bom, minha gente, todos nós, né, cidadãos brasileiros, temos essa obrigação no domingo, 4 de outubro, lá vem o primeiro turno. E a gente, né, tem trazido aqui propostas, o que aconteceu nessa corrida eleitoral até aqui, mas vamos trazer também um serviço importante para você, eleitor. Você já fez a sua colinha eleitoral? Ela é importante, tá? No domingo você vai votar em 6 candidatos. É muita gente, então aqueles números não vão ficar na cabeça, tá? Não confie só na sua memória. Faça lá a sua colinha. Agora, faça essa colinha em papel, nada de anotar só no celular, porque na hora de ir para a urna eletrônica, o celular é proibido, você não entra com o celular ali na cabine de votação, então a colinha é em papel mesmo. E aí, você vai votar em 6 candidatos, a ordem vai ser a seguinte: primeiro, para quem está nos assistindo aí no YouTube, tem até essa colinha lá, ó. Você pode fazer um print da tela, imprimir, fazer depois a sua cópia lá no papel e caneta. Primeiro, a gente vota para deputado federal, e aí são 4 dígitos. Na seguida, deputado estadual ou federal, são 5 dígitos, aqui no Distrito Federal a gente vota para deputado distrital. Na sequência, vem a primeira vaga de senador, 3 dígitos. Esse ano a gente vota para 2 senadores, então, depois vem a segunda vaga de senador, também com 3 dígitos, e aí você não pode repetir o voto, tá? Não vai achando que você vai votar 2 vezes na mesma pessoa, porque se você fizer isso, o segundo voto é anulado. E aí, na sequência, depois dos 2 votos para senador, você vota para governador, são 2 dígitos, e por último, presidente da República, também com 2 dígitos, tá aí, ó, tira um print dessa tela e depois anota lá no seu papel e caneta, nada de levar no celular.
10: E, por favor, vote, vá votar, não deixe que outra pessoa decida o futuro do país por você. Participe, vote, essa é a chance que a gente tem para melhorar o nosso país, para dar a nossa opinião, para mostrar o que a gente quer para o nosso futuro. Vote. Vote com responsabilidade também para o Parlamento, para o Congresso. As decisões mais importantes do país passam pelo Congresso. Escolha pessoas qualificadas para fazer boas leis, porque assim é que a gente vai caminhar para frente nesse país. 7h17, vamos chamar o Diego Amorim para a nossa conversa.
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10: E hoje, excepcionalmente, não tem resumo musical. O Diego vai comentar aqui com a gente o cancelamento do debate de ontem na Globo e o clima para a eleição de domingo. Não está muito para música não, né, Diego? Bom dia para você.
16: Bom dia, Mauro. Bom dia, Stephanie. Bom dia, ouvinte do Jornalismo da Nova Brasil. Pois é, eu acho que é a primeira vez em 4 anos que eu não vou cantarolar na sexta-feira, mas a única música que eu poderia cantar hoje aqui seria uma marcha fúnebre. Eu realmente... não somente eu, acho que todos os brasileiros ficaram e estão perplexos nessa reta final da eleição. Esse cancelamento do debate da Globo, que é uma tradição, né, nas eleições brasileiras, a gente está vivendo uma coisa inédita, né? Nunca antes um debate da Globo foi cancelado, faltando 3 dias para a eleição, e pelos motivos que levaram a emissora a cancelar, né? É uma sucessão de bizarrices que a gente viu dias antes e literalmente momentos antes, faltando 1 hora, faltando 2 horas, faltando 30 minutos para o debate começar, né? Estava marcado para as 9h30 da noite de ontem. A gente vê a Globo convidando o Renan Santos para todas as sabatinas. Para a sabatina do Grupo Globo, lá junto com o Valor Econômico, com o Grupo Globo, para a sabatina do Jornal Nacional. E aí, na hora do debate, na hora do debate tem uma regra aqui que diz que se não tiver 5 parlamentares no Congresso do partido, não pode ser convidado. A Globo decidiu assim, o Renan Santos, do Partido Missão, acionou a Justiça Eleitoral, e aí a Justiça Eleitoral fez uma lambança. No dia do debate, ou seja, ontem, de manhã, o Cássio Nunes Marques dá uma decisão dizendo que não vai para o debate. Horas depois, a Carmen Lúcia diz que não vai para o debate. E aí, à noite, no cair da noite, depois que o sol se põe, o Gilmar Mendes vem com uma decisão, vai, o Renan Santos vai para o debate. O Renan ficou zonzo, pegou o carro, saiu correndo, foi tentar entrar na Globo, porque tinha a decisão do Gilmar, não deu nem tempo, porque a Globo cancelou antes. Aí vem a Estela Aranha, a ministra do TSE, e decide, como uma ministra do Tribunal Superior Eleitoral, isso a gente é porque o mundo está tão esquisito, meu Deus do céu, é só rindo, a gente não consegue nem raciocinar. Uma ministra decidiu que um veículo de comunicação não pode deixar um púlpito vazio num palco. Uma ministra do TSE, com uma caneta, decidiu, não pode deixar o púlpito aqui, o púlpito não pode ficar aqui. Virou o que o TSE? Auxiliar de serviços gerais que mexe no púlpito para um lado e para o outro? Isso é uma coisa de praxe em praticamente todos os debates eleitorais do Brasil desde sempre, inclusive 2 dias atrás, na terça-feira à noite, no debate que a própria Globo realizou com candidatos aos governos do estado. Quem não foi ficou com um debate vazio. Em 2006, quando Lula não foi ao debate da Globo, o púlpito ficou vazio e as pessoas puderam fazer perguntas àquele candidato. Se o candidato não quer ir porque acha que é uma estratégia não ir, não é obrigado, aí eu acho que deveria ser, mas ele não é obrigado, ninguém pode arrancar, amarrar o candidato e levar ele para lá. Tudo bem, agora que ele sofre as consequências disso, agora uma ministra do TSE decidir a disposição e a regra de um veículo de comunicação, isso não faz o menor sentido. Aí o Flávio desistiu. Ninguém nunca vai saber, porque ninguém nunca vai entrar na cabeça do Flávio para entender realmente o porquê que ele decidiu. Ele decidiu porque ele falou em censura, porque vai usar isso para pedir um voto de revolta, ou porque já sabia que a Globo ia cancelar se ele não fosse, e aí tentou capitalizar isso. Ou é porque o Renan Santos ia. Ninguém nunca vai saber exatamente por que que o Flávio Bolsonaro decidiu não ir. Mas o fato é, finalizo, que o Flávio decidiu não ir. O Cury, o Augusto Cury, o Ronaldo Caiado e o Romeu Zema já estavam lá, foram somente comunicados pela Globo de que não teria mais debate, não teve nenhuma negociação para se tentar, vamos fazer aqui uma sabatina com os três, um debate sem o Lula e sem o Flávio, isso nem sequer chegou a ser cogitado. E eu lamento dizer, Mauro e Stephanie, há dois dias das eleições, que deixou de ser exagero a gente definir a situação política, jurídica e institucional do Brasil como aterrorizante. Desde o primeiro momento dessa campanha eleitoral, os principais candidatos, o Lula e o Flávio Bolsonaro, não quiseram debater. Não quiseram debater. Em momento algum, o Lula e o Flávio Bolsonaro demonstraram minimamente uma vontade de debater. Os dois optaram por ambientes minimamente seguros, sem direito ao contraditório, Diego, sem embate com outros candidatos. Por favor, Stephanie.
8: Você encerra nada, tá? Que a gente vai esticar aqui te ouvindo hoje sem a coluna da Fabi Pereira, mas eu queria ir por essa linha que você acabou de pegar aí. Nós ouvimos aqui em Brasília, né, na edição do Jornal Nova Brasil em Brasília, o doutor em ciência política Leandro Gabiati essa semana, e ele falando da realidade do jogo político aí que mudou, né? Debate é uma coisa do século XX, segundo ele, né? Antes da revolução digital que a gente vive. As pessoas basicamente consumiam informações de todo tipo, inclusive as políticas, pela TV e pelo rádio. Não que elas tenham perdido importância, mas as redes sociais vieram, estão disputando aí a atenção do eleitor, né? Onde muita gente hoje se informa. E será que não era hora da gente repensar esses formatos de debate? Porque ele diz o seguinte, é óbvio, né? Ninguém vai condenar uma decisão de uma campanha que diga não vá para um debate se você está na liderança das pesquisas de intenção de voto. Aconteceu aqui no debate em Brasília, aconteceu no debate nacional ontem com essa decisão de Lula. Será que não é a hora da gente repensar a forma como a gente vai propor ou a gente vai consumir as propostas que são feitas pelos candidatos também, hein, Diego?
16: Sem dúvidas, Stephanie, mas sempre com o contraditório, sempre com o embate. Não existe um candidato transformar uma campanha eleitoral em eternas sabatinas confortáveis para o seu público, para a sua plateia, tendo controle do que vai ser perguntado. Isso não existe, isso não é uma campanha.
8: Aquilo de controlar a narrativa,
16: isso não é, né? Isso não é uma campanha, eu quero saber, eu quero ver o Lula e o Flávio debatendo. Eu queria ter visto o Lula e o Flávio junto com Augusto Cury, com Ronaldo Caiado, com o Zema e com o Renan Santos. Mas os próprios aliados de um e de outro disseram, ah não, o Lula não pode ir, o Flávio não pode ir, porque senão eles vão virar alvo do debate. É para isso que é uma campanha. É para eles virarem alvo do debate. Agora, eu também não vou, repito, eu não vou amarrar o candidato e obrigar ele a ir. É óbvio que eu não sou ingênuo, que eu entendo o Lula não querer ir, eu entendo o Flávio não querer ir. É claro que eu entendo, mas eu não concordo, até porque Lula e Flávio já criticaram pessoas que não foram. Esse país está tão maluco que quando a pessoa, quando ela é prejudicada pela ausência de alguém, ela adota um discurso. Quando ela é a protagonista da ausência, ela adota outro. E aí o gado, de um lado e de outro, vai que nem Carnaval de Salvador, indo para um lado e para o outro, a depender do que o seu candidato preferido está dizendo sobre determinado assunto. Então, a verdade é que a gente está chegando ao fim desse primeiro turno da eleição sem debate. Não houve debate. Não houve debate. Eu sei que muita gente, como eu, está com o coração apertado há dois dias da eleição, está decidindo o seu voto ainda, ou então vai votar envergonhado, ou vai votar com nojo. Não sei se tem alguém votando feliz da vida, com um sorriso de uma ponta a outra. Mas eu tenho certeza que o debate com todos os candidatos ajudaria em muito as pessoas a decidirem algum voto. Agora, eu só tenho a dizer, Stephanie, que sobre

0: A gente vai para a eleição, para as urnas domingo, sem ter visto o Flávio e o Lula no mesmo ambiente. A gente não viu o Flávio e o Lula no mesmo ambiente. Isso não existe. Agora, o Congresso não está nem aí para isso, porque está torrando o dinheiro das emendas. O Supremo está com a credibilidade em baixa e fica essa guerra de egos e de poder e essa loucura no STF, que é um vale-tudo que chega no TSE. É isso que a gente está vivendo. É aterrorizante.
1: Eu preciso encerrar aqui, que a gente está indo para o horário local. Sempre colocando rapidamente três pontos. Eu sempre vou feliz votar, porque eu lembro de um tempo que a gente não podia votar nesse país. Então, eu sempre vou feliz. E é a hora que eu quero participar. Segundo, eu acho que você tem toda a razão. Democracia é barulho, é embate de ideias, é debate. A gente quer ver isso, a gente precisa ver isso. Outro ponto, a gente não viu propostas, mas dá tempo para você que está ouvindo a gente de você conferir lá no site do Tribunal Superior Eleitoral, tse.jus.br, as propostas dos candidatos. Estão todas lá, os planos de governo. Vai lá, olha, compara o que tem lá para você decidir o seu voto. E por último, capricha no voto para o Congresso. O Congresso define muito mais coisa atualmente do que o próprio presidente da República. Capricha no seu voto para deputado, deputada federal, para senador e para senadora. Capricha, porque é ali que o jogo pode ser virado, tá bem? Então, assim, presta bem atenção nisso. Presta bem atenção no seu voto. Um bom voto para você. Bom fim de semana, Diego e Stephanie.
0: Bom fim de semana. Ainda bem que até o final do jornal de hoje, nenhum ministro do TSE decidiu o tempo que a gente vai falar, nem quem a gente pode entrevistar.
1: Só eu que estou cortando coragem. Aqui quem tem que ir para o horário local. Abraço, coragem. Valeu,
0: um abraço,
1: Stephanie.
0: Coragem.
1: Bom voto para você também. Tchau, pessoal. Bom voto, bom fim de semana.

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2: 7:29. Sextou, excelente sexta-feira para você. Hoje, dia 2 de outubro. Você está em 89,5 Rio de Janeiro. Um sucesso atrás do outro. Você está na Nova Paradiso FM e o Redação Paradiso começando com as notícias que você precisa, muita música boa e o que vier, virá. Ah, para você participar do programa, nosso canal de troca pelo WhatsApp é o 99895-1895. 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Vamos lá para o Centro de Operações da Prefeitura. Fala, Macon. Beleza? Bom dia.
3: Oi, Janote. Ótimo dia para você e para todo mundo aqui na Melhor, na Nova Paradiso. Esse tempinho, frente fria, encoberto, chuvinha em alguns pontos. A gente de olho na movimentação da Avenida Brasil, já tivemos dois acidentes graves em Campo Grande, um pouco antes da estrada do Mendanha em direção ao centro. Primeiro, um carro bateu contra um poste, duas pessoas não resistiram. A perícia está sendo feita no local e uma viatura da Polícia Militar que estava isolando o local desse acidente foi atingida por um caminhão. Por conta disso, congestionamento. Vamos comentar também sobre a Barra Olímpica, vinda pela Avenida Embaixador Abelardo Bueno, Engenheiro Carlos Carvalho na sequência, rumo à Avenida Ayrton Senna, maior lentidão por conta de um acidente mais na frente, envolvendo um carro que bateu em uma bicicleta elétrica. No acesso à curva Chico Anísio, uma faixa está ocupada. 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Já já volto, Janote.
2: Beleza, Macon, 7:31. E aí, Leôncio, sextou, beleza? Bom dia.
4: Muito bom dia, Janote.

0: dia a todos ligados aqui no Redação Paradiso. Vamos juntos, semana terminando, semana essa, inclusive, que terá um final de semana agitado, decisivo, ou até então não, tem grandes chances aí de ter um possível segundo turno. Final de semana de eleição, e o Redação Paradiso preparou um programa especial para você, para tirar todas as suas dúvidas em relação a esse final de semana de votação.
1: Muito bem, ao longo da nossa programação, você ficará sabendo de tudo que se precisa saber para votar bem. Não é isso? Beleza, 7 horas 32 minutos, confirma aí. Tá tudo certinho contigo, tudo beleza? Vamos nessa, vamos pra luta, vamos pra vida. Lave esse rosto, dá um up aí. Bom dia, Rio. Bom dia, Brasil.

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1: Nova Paradiso FM 89,5 Rio de Janeiro, 7 horas 38 minutos, sextou. Excelente dia para você. E no Redação Paradiso de hoje, nova pesquisa Datafolha foi divulgada com candidatos ao governo do estado do Rio e da presidência da República. Você já conferiu o seu local de votação? Pois é, mais de 670 mil eleitores aqui do Rio tiveram sessão transferida. Moradores do Rio terão transporte público gratuito e ampliado nas eleições. Você que mora aqui no Rio pode denunciar crimes eleitorais pelo celular. Você não sabe como? A gente vai te contar já já. Morre o Lito Souza, influenciador de aviação, que enfrentou uma doença rara. Que tristeza. Jogador Marcelo e Snoop Dogg entram no projeto de 800 milhões de reais para comprar um clube francês. É uma manhã nublada nessa sexta-feira aqui no Rio de Janeiro. A máxima prevista para hoje, 25 graus. Há previsão de chuva mais tarde, hein? Nesse momento, aqui no FM Hall, estamos ao lado do aeroporto Santos Dumont. Termômetro marcando 23, São Paulo capital 18, Brasília 22 graus. Sérgio Leão, tem outras?
2: Tenho sim, Janote. Na edição de hoje do Redação Paradiso, você vai ficar sabendo também. Posso votar sem título de eleitor? Muita gente faz essa pergunta, inclusive é uma das mais pesquisadas no Google. Eu te respondo já já e, claro, vamos falar também do cancelamento do debate na TV Globo de ontem e da repercussão da entrevista do candidato à reeleição Lula no podcast Flow.

0: Só musicão pra você, um sucesso atrás do outro. Esse foi o Michael Cimbello, Maniac. Um dos temas do filme Flashdance, não é verdade? Nova Paradiso FM, 7 horas 47 minutos.
1: Mais um.
0: Obrigado, Senhor, porque hoje é sexta-feira.
1: Obrigado, Senhor, pela esperança.
0: Obrigado, Senhor, pelo trânsito na Brasil.
1: Obrigado, Senhor, agradeço. Obrigado,
0: obrigado, Senhor, pelas pessoas que trabalham próximas a mim.
1: Por isso eu digo.
0: Obrigado, Senhor, pela minha conta bancária. Obrigado, Senhor, pelo cheque especial. Agradece, Leão.
2: Obrigado.
0: Muito bem. É sexta-feira e, apesar de tudo, estamos vivos. Isso é o que interessa. Agradeça a você também. Deixa de ser ingrato, ingrato. Agradecemos demais. Chega. Quem está acompanhando nós outros?
2: Olha, Nilson Júnior junto com a gente, Victor Rocha já juntinho aqui, Fernando, Conceição Maria, juntinho aqui com a gente também o Sérgio Piper, Luísa Francisca, Elias Lopes, Durvalino junto com a gente, Tiele, João Lelis. Gente, um beijo, obrigado pela companhia sempre, viu?
0: Beijo pra todo mundo, excelente sexta-feira, hoje dia 2 de outubro, vamos pra vida.
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0: Lembrando a você que daqui a pouquinho teremos o Quiz do Gigi. Vou tirar uma música da minha eletrola, botar pra tocar, na verdade, na minha eletrola. E eu quero saber se você vai matar a charada daqui a pouco. São 7 horas e 49 minutos. Macon, vai!
4: Hoje anote dica aqui da Nova Paradiso. Evitar linha vermelha, teve uma batida com utilitário e dois carros na altura da Maré. E o congestionamento é brabo passando na cidade universitária, tá dando impacto também na altura da Infraero. E antes, no acesso da rodovia Washington Luiz, o trânsito já costuma ser difícil. A Rio Petrópolis, aliás, para quem vem logo na sequência de Gramacho, muito congestionamento próximo ao viaduto de Vila São Luís até a Avenida Brasil. Tem a retenção no acesso à lateral da Brasil em Cordovil e mais na frente, na Penha até Manguinhos, o pessoal encontra dificuldades. A linha amarela com a perda de tempo no acesso para a Avenida Brasil, a gente lembra da alternativa da Serra Grajaú ou Jacarepaguá, mas com todo cuidado, pista molhada, maior risco de acidente. Na sequência, em Vila Isabel, até que são boas as condições na rua Teodoro da Silva, seguindo rumo ao centro. 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Volto já já.
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0: Estamos de volta, 7:52. Pesquisa Datafolha divulgada ontem à tarde mostra Lula do PT com 42% das intenções de voto e Flávio Bolsonaro do PL com 38%. Na pesquisa anterior, de uma semana atrás, Lula tinha 40% e Flávio 36%. E num eventual segundo turno das eleições, Lula aparece com 48% das intenções de voto e Flávio Bolsonaro com 45%. Com margem de erro de 2 pontos percentuais, o cenário é considerado um empate técnico. A disputa também é apertada em grupos específicos do eleitorado. Agora, você quer saber o que seu candidato planeja para o país ou para o seu estado? Pois é, é muito simples descobrir. Não vota só com coração, não. Vota com conhecimento também. E para conhecer o plano de governo dos concorrentes, consulte as plataformas e páginas oficiais da Justiça Eleitoral na internet. Nesses portais aí, você pode pesquisar as propostas por cargo e por estado antes de tomar suas decisão. tse.jusdejustiça.br e na sequência ir na aba Planos de Governo, beleza? tse.jus.br. Fala, Lion.
2: E ainda na pesquisa Datafolha, que foi divulgada na tarde de ontem, a gente fala agora das intenções de voto em relação ao governo do estado aqui do Rio de Janeiro, que mostra Eduardo Paes, do PSD, com 42% das intenções de voto para governo aqui do Rio. Douglas Ruas, do PL, aparece em seguida com 31%. Na comparação com a pesquisa anterior, divulgada no dia 24 de setembro, a vantagem de Eduardo Paes caiu de 13 para 11 pontos percentuais. Eduardo Paes tem 42% antes, 43% na pesquisa anterior. Douglas Ruas aparece com 31% contra 30% no levantamento anterior. Garotinho, do Republicanos, tem 7% antes 8%. William Siri, do PSOL, passou de 2% para 3%.

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1: Nova Paradiso FM, 8:02. O jogador Marcelo e Snoop Dogg estão ligados a um projeto para comprar o Nantes, tradicional clube francês que foi rebaixado para a segunda divisão na última temporada. Segundo os jornais, o negócio é conduzido por um grupo de investidores estrangeiros e tem o valor inicial de cerca de 625 milhões, podendo chegar a 780 milhões caso o time volte à primeira divisão em 2027. O ex-lateral do Real Madrid foi procurado para ser embaixador do Nantes em uma função ligada à projeção internacional do clube. Já o Snoop Dogg é o nome pretendido para apadrinhar o futuro museu da equipe. Olha, voltamos para as eleições, tá? Antes de você sair para votar nesse domingo, aqui no Rio, você precisa conferir o seu local de votação. Cerca de 670 mil pessoas, o equivalente a 5% do eleitorado fluminense, foram transferidas de endereço eleitoral. Ao todo, 277 sessões em 20 municípios tiveram mudanças. Portanto, dá uma olhadinha antes, tá legal? Para depois você falar, ué, não é aqui. Aonde é agora? Aí é um porre, né? No início de agosto, o TRRJ anunciou a transferência de locais de votação por motivos de segurança. A consulta pode ser feita pelo site da Justiça Eleitoral, pelo aplicativo e-título ou pelo Disque TRRJ no telefone 3436-9000, que também atende por WhatsApp. 3436-9000. E tem mais, né?
2: Sim, Janote. Para votar nas eleições desse ano, o eleitor deve apresentar um documento oficial com foto aos mesários. O título de eleitor em papel não é mais obrigatório. Também é possível votar usando apenas o aplicativo e-título, desde que ele exiba a fotografia do eleitor. Caso a versão digital não tenha a sua foto, será necessário apresentar um outro documento oficial com foto junto com o e-título. Aí você me pergunta, quais documentos são aceitos para votar? Só o RG? Não, você pode levar além do RG, né? Caso todo mundo tenha aquele medo, né, do RG tá ruimzinho, a foto tá ali meio, né, o que eu posso levar? Você pode levar carteira nacional de habilitação, a CNH, carteira de trabalho, passaporte, certificado de reservista ou carteira ali de categoria profissional reconhecida por lei, como OAB, CRM, CREA e outros conselhos profissionais.

0: Muito bem, essa foi a Débora Blando com Chocolate com Pimenta, novela Chocolate com Pimenta de 2004. Essa é a nova Paradiso FM 89,5, 8 horas 11 minutos. 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
0: Vamos nessa, Macon.
2: Hoje à noite, o pessoal que está vindo agora da Barra Olímpica ainda encontra um trânsito intenso pela Engenheiro Carlos de Carvalho, na sequência da Embaixadora Abelardo Bueno, seguindo em direção à Avenida Ayrton Senna. Mais cedo, teve um acidente envolvendo o carro. Esse carro bateu ali na defensa metálica, já foi posto no gramado, bem na curva Chico Anísio. Ainda assim, os reflexos no trânsito. A gente nota também um congestionamento brabo pela linha amarela rumo à Barra da Tijuca, no trecho de Jacarepaguá. Vindo da freguesia, não tenha dúvidas, pela estrada do Gabinal vai sofrer menos. Avenida Brasil, aconteceu um atropelamento envolvendo um ônibus em Irajá, no sentido Zona Oeste, na calha do corredor BRT, foi com ônibus articulado. No sentido centro, em Campo Grande, a gente lembra daquele acidente grave envolvendo um carro que bateu contra um poste, duas pessoas não resistiram, e ainda, na sequência, um caminhão bateu numa viatura da Polícia Militar. Segue o congestionamento um pouco antes da Estrada do Mendanha. 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Volto já!
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0: 8 horas 13 minutos. E aí, Karen, bom dia.
4: Bom dia, Janote, Leão, super ouvinte da Nova Paradiso FM. Seguimos com a água e o seu posto de protagonista quando o assunto é a sua saúde. Jamais consuma de golpe muitos copos de água. Para melhor absorção, procure, prefira tomar um copo por vez. Aliás, a melhor dica é procurar vincular a ingestão de água a outras atividades. Como, por exemplo, toda vez que você for beliscar ou comer algo, espero que você não belisque tanto assim, consuma um copo de água antes e evite a água gelada. Como já sabemos, a nossa temperatura interna é de aproximadamente 37 graus Celsius. Portanto, quanto mais próxima dessa temperatura, maior a absorção dos nutrientes da água pelo seu corpo. Estamos entendidos? Espero que sim. Tamo junto. Bom final de semana.
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1: 89,5 Rio de Janeiro, Nova Paradiso FM, 8 horas 24 minutos. É diagnosticado com a rara doença de Creutzfeldt-Jakob, Lito Souza morreu ontem aos 59 anos no Hospital Albert Einstein em São Paulo. O corpo de Lito será velado hoje na zona norte da capital paulista. Haverá um espaço aberto ao público de 9 da manhã ao meio-dia na Avenida Brás Leme. Familiares e amigos próximos poderão se despedir em um local reservado. Um dos principais influenciadores brasileiros especializados em aviação, Joselito Geraldo de Souza, ficou conhecido principalmente pelo canal Aviões e Músicas no YouTube, onde explicava em linguagem acessível, né, como funcionam aviões, procedimentos de segurança, turbulências, acidentes aéreos. Era uma simpatia, saúde e força para todos os familiares. Bom, e nesse domingo voltamos às eleições. Primeiro turno das eleições 2026, os sistemas de transporte público estaduais aqui do Rio terão operação especial, incluindo serviço gratuito de 6 da manhã às 8 da noite. Essa medida busca atender aos deslocamentos dos eleitores até os locais de votação. Barcas, trens, metrô e ônibus intermunicipais vão circular com oferta ajustada à demanda estimada ao longo do dia, com ampliação de horários e viagens extras. A medida também será válida no dia 25 de outubro, caso haja segundo turno. Vamos lá, Leão.
2: Janote, ó, trabalhar nas eleições não é considerado emprego temporário e não dá direito a salário. Mas isso não significa que o trabalho de mesário seja voluntário e sem compensação. Nada disso. Quem atua como mesário tem direito a 2 dias

0: 1985, a novela Corpo a Corpo. Too Late for Goodbyes, Julian Lennon. Aqui na Nova Paradiso FM, 8h36. Senhoras e senhores, eis que é chegada a hora, porque hoje é sexta-feira, é a hora do Quiz do Gigi. Eu toco uma música, você tem que descobrir o nome da música e o nome do cantor. E hoje na premiação, tira o papelzinho aqui, Leão. Tira.
1: Tirem.
0: Tirou, vê qual é o prêmio de hoje.
1: Ah, isso é ótimo.
0: É bom?
1: Sim. Os nossos parabéns.
0: Ó, oh, beleza. Você que acertar o nome do cantor e da música vai ganhar nossos parabéns no ar. O primeiro que acertar, e você tem que mandar a resposta pelo WhatsApp, que é o 9985-895-1895. Prontos, preparados? Essa ninguém vai matar, porque vocês não sabem nada mesmo. Mas enfim, vamos lá. Vai, filho. Toca.

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1: Isso é um clássico.
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1: Alguma coisa? Alguém apareceu?
2: Ainda não.
1: Tô falando que ninguém sabe.
0: Pra meu castigo,
1: mas é sucesso.
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1: Vamos pro refrão, vamos pro refrão.
0: Fernando Mendes.
1: Oi?
2: Fernando Mendes.
1: Não, quem Fernando Mendes, coisa nenhuma. Amor igual ao seu, eu não quero mais.
2: Ronivon.
1: Quem?
2: Ronivon.
1: Ronivon.
0: E me deixa em paz.
1: Nada? Sabia que ninguém ia matar essa. Tô falando, vocês não sabem nada, né?
2: Paulo Sérgio.
1: Paulo Sérgio, nada.
2: Lindomar Castilho.
1: Longe, água.
2: Evaldo Braga.
1: Fora.
2: O que é isso aqui? PH e Michel.
1: Aí, foríssimo. Olha.
2: Roberto Carlos Fanho.
1: Senhoras e senhores, isto é Paulo Bob, o mocinho brasileiro, com Sai do Meu Caminho.
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1: Tô falando, vocês não sabem nada. Mais uma vez eu fui vitorioso aqui no quiz.
2: Orlando Máximo.
1: Quem?
2: Orlando Máximo.
1: Não, é Ângelo Máximo, não é Orlando Máximo, é Ângelo Máximo. Não é, não. É Paulo Bob, o mocinho brasileiro, com a canção Sai do Meu Caminho. A Paulo Bob, que foi radialista também, tive a oportunidade de cruzar com ele nos corredores da Manchete quando estava iniciando a minha carreira. Vai se tempo. A quem está acompanhando
2: o
1: nosso...
2: Aí, o povo já parou de tocar e continuou, né? Moacir Franco.
1: Não, estou falando, não sabe nada, nada. Quem está acompanhando a gente?
2: Vamos lá, Wilson Lima junto com a gente, Cláudio Reade, aqui Solange Regis junto com a gente, Maria de Fátima, a Fabiana, Márcio também junto com a gente, Regina Lima, Aline Carvalho, Joaquim Gama, Douglas Nogueira, Edna Linhares, Márcia, Cláudio Souza, taxista, alô amarelinhos, obrigado pela companhia sempre, um beijo, gente.
1: Valeu, gente, beijo, boa sexta, bom fim de semana também.
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1: 8 horas 40 minutos, fala Macon.
4: Hoje à noite, tô de volta, trânsito complicado na ida para o Rebouças. Chegou a enguiçar um carro na primeira galeria, com reflexos de um elevado sobre a Avenida Paulo de Fronten. Túnel Santa Bárbara, melhor alternativa, ou mesmo aterro do Flamengo, indo para a Zona Sul. Quem puder, evite a região do centro, Rua 1º de Março, chegada à Candelária, ou então Avenida Presidente Vargas. Hoje tem um trânsito pior. Pessoal, pode fazer uso da rota pela Praça da Cruz Vermelha, ou então da Via Expressa da Zona Portuária, dependendo do destino. A gente percebe ainda uma movimentação bastante carregada, intensa pela linha amarela em direção à Barra da Tijuca, no trecho de Jacarepaguá. Quem puder evitar, faz um bom negócio. 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Já já volto, Janote!
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0: 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Rita Lee, Caso Sério. Essa é a nova Paradiso FM, 8 horas e 52 minutos.
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0: Escuta, moradores aqui do Rio de Janeiro podem denunciar crimes eleitorais pelo celular. O aplicativo CISP, S-I-S-P, Cidadão, desenvolvido pela Secretaria de Segurança Pública do Estado do Rio, passa a integrar uma ferramenta para facilitar o registro de denúncias eleitorais pelo celular. Ele permite que o usuário registre o que presenciou, informe o local da ocorrência e encaminhe fotos, vídeos, imagens da galeria ou links que possam contribuir para a apuração das autoridades. As questões serão recebidas por técnicos do TRE. E o presidente Lula justificou ontem à noite a decisão de não comparecer ao debate da TV Globo. Em entrevista ao Flow Podcast, quase no mesmo horário em que seria realizado o confronto entre os candidatos, o petista afirmou que os adversários usam a oportunidade para fazer gracinha. Ele criticou o formato tradicional dos debates televisivos, classificando-os como infrutíferos. O candidato à reeleição ainda atacou diversas vezes seu principal concorrente, Flávio Bolsonaro. Ô, Leão, tem outras aí? Vamos.
2: Tenho sim. Ontem também todo mundo ficou naquela, né, da Globo ter cancelado o debate com os candidatos à presidência da República. E tivemos várias, né, atualizações ao longo do dia, né? Quem estava lá acompanhando e também à distância acompanhando e esperando esse debate, a gente teve no início da noite, né, o TSE que determinou que o púlpito vazio de Lula não aparecesse no debate. Na sequência, teve o STF que determinou que Renan Santos participasse do debate. Ele automaticamente saiu correndo para os estúdio da TV Globo, mas acabou não dando tempo de chegar, né, chegou a tempo, mas não conseguiu entrar, porque já tinha lá uma decisão nos bastidores que a TV Globo iria cancelar esse debate, né, com os candidatos à presidência da República. Flávio Bolsonaro, ali por volta de 8 da noite, também anunciou que não iria participar do debate, e aí, por fim, chega a nota oficial da TV Globo anunciando o cancelamento desse debate, alegando insegurança jurídica, ou seja, não tivemos debate com os candidatos à presidência da República. Tivemos entrevistas individuais, que foi o caso do Lula no Flow, e também aí Flávio Bolsonaro nas redes sociais, aquela coisa mais isolada entre os principais concorrentes aí que disputam a presidência do Brasil.

0: Nova Paradiso FM, 9 horas, 1 minuto. 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
0: Fala você, Macon.
3: Hoje à noite a gente está vendo agora o trânsito difícil na Praça Sibelius. Teve um acidente com uma viatura entre o túnel acústico e o túnel Zuzu Anjo seguindo para São Conrado. E com isso os impactos chegando inclusive no acesso na Mário Ribeiro, para quem vem da Avenida Borges Medeiros. E lembrando aqui na Nova Paradiso que nesse momento a Avenida Niemeyer ainda está com a reversível totalmente voltada para o Leblon, então não serve de opção de caminho na ida para São Conrado. Vamos comentar sobre o trânsito da Avenida Brasil. Um caminhão chegou a enguiçar no acesso para a Ponte Rio-Niterói, bem na altura da subida para a ponte. Pessoal que vem do Caju ficou alerta, já tem uma movimentação intensa na Brasil e ainda antes o congestionamento persiste entre Olaria e Manguinho. Se for por dentro de Benfica, a lentidão na Senador Bernardo Monteiro, logo depois do acesso pela Couto de Magalhães. 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Já tô de volta.
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0: 9:03. E aí, Theo, bom dia.
5: Bom dia, Gianotti, muito bom dia a todos, e hoje o nosso papo é sobre Campeonato Brasileiro. Pois é, mesmo durante a data FIFA teremos jogo do Campeonato Brasileiro, porque é dia de rodada atrasada e com clássico, Santos e São Paulo. E o Santos vai ter pela primeira vez Felipe Coutinho à disposição do treinador. O meia impressionou nos treinamentos ao longo da semana, mostrando uma boa evolução física aliada à qualidade técnica, e por isso a estreia, que inicialmente estava prevista apenas para depois da data FIFA, foi antecipada. A expectativa é de que ele ganhe alguns minutos no clássico. Coutinho começa a partida no banco de reservas, enquanto os outros três reforços contratados pelo Santos, Arthur, Rodinei e Everton Cebolinha, devem ser titulares. Quem também volta ao time é o William Arão, recuperado de dores no abdômen, que deve ocupar a vaga do suspenso Luan Pérez na zaga. Já Neymar não estará à disposição contra o São Paulo. Camisa 10 ainda passa por um período de recuperação e transição física para as atividades com bola e deve retornar somente no dia 8 de outubro contra o Flamengo, quando a expectativa é de que seja relacionado para jogar alguns minutos. E por enquanto foi isso, Gianotti. Mais tarde eu tô de volta com mais informações.
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0: Essa foi a Tina Turner, I Don't Wanna Lose You. Nova Paradiso FM 89,5914.
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0: E o governador em exercício do Rio, desembargador Ricardo Couto, assina hoje no Diário Oficial dois novos decretos que, de revisão administrativa que miram o enxugamento do Estado e a padronização jurídica das secretarias. Boa, desembarga! A primeira medida extingue de uma vez 524 cargos comissionados vagos na estrutura do Executivo. Deixe esse homem trabalhar. A meta do Palácio Guanabara é racionalizar a alocação de postos de direção, chefia e assessoramento para gerar economia e ganhar eficiência. O decreto dá continuidade a outra canetada promovida recentemente. Em 15 de setembro, o governo já havia eliminado outros 1.050 cargos comissionados de uma só vez. O segundo ato mexe na engrenagem jurídica do Estado para reforçar o controle interno e garantir independência técnica. Tem um bando de faz nada lá, o desembargador mandou para a rua, fez ele muito bem e a coisa continua andando do jeito que a gente sabe. Não muda-se nada, não mudou-se nada. Parabéns. Olha, o presidente dos Estados Unidos, Donald Trump, afirmou que está acompanhando muito de perto as eleições no Brasil. Ele disse ainda que o pleito brasileiro é muito importante. Trump não mencionou se está apoiando algum candidato no pleito, rompendo com a postura que tem adotado em eleições na América Latina. No exemplo mais recente, no pleito da Colômbia, o norte-americano manifestou abertamente apoio ao agora presidente do país, Abelardo de la Espriella. Ainda assim, o governo brasileiro construiu uma barreira para tentar blindar qualquer tentativa de interferência por parte do governo Trump, de acordo com uma reportagem do jornal norte-americano New York Times. Bora, Lion.
2: Já note, o prefeito aqui do Rio de Janeiro, Eduardo Cavalieri, inaugurou na manhã de ontem, lá no Centro de Operações de Mobilidade do Rio, o Big Brother dos ônibus. É o que vai acompanhar em tempo real as operações, a qualidade do serviço, ocorrência e demandas dos passageiros do transporte público aqui na cidade do Rio. O novo serviço será operado na chamada Sala da Transparência, localizada dentro do Centro de Operações da Prefeitura na Cidade Nova, na região central aqui da cidade, e será aberta à visitação mediante agendamento prévio. A nova estrutura fará esse monitoramento da operação a partir de dados do sistema de bilhetagem JAE, dos GPS dos ônibus, das câmeras de segurança dos coletivos e de equipamentos instalados nos veículos, além de indicadores e alertas operacionais. Entre os recursos estão também sensores de ar-condicionado, contadores de passageiros e outros dispositivos embarcados.

0: Beleza, Nova Paradiso FM, 9 horas 24 minutos. Ai, ai, ai. Ah, quem está conosco?
1: Carlos Eduardo, Rosana junto com a gente, José, Rosiane, Paulo Vieira, Isabela Rocha, Andréia junto com a gente aqui também, André Bastos, Júlia Borges, Paulo Roberto, Maria Celeste, Rui Duarte Tavares. Valeu, Janote, valeu, Leão. Eu quero cinema, já tem sorteio, Patrícia.
0: E aquele ouvinte que falou que a gente tá quieto hoje, não tem? Tu já deve ter perdido aí. Quer dizer, a gente não pode ficar sério um dia, ficar um pouquinho mais quietos. Meu Deus do céu, isso aqui não pode ser um circo todo dia. Porque depois, cara, quem vai ouvir é a gente lá da Marleninha, não
1: já
0: é verdade?
1: Já mandou dois áudios aqui, eu vou ouvir já.
0: Já mandou dois áudios.
1: É isso. Antônio Barbosa, Paulo Barros.
2: Eu tô falando Carlos isso Henrique. Já há muito tempo pra vocês.
1: Cíntia. Aline Carvalho.
0: Manda beijo logo.
1: Um beijo, obrigado pela companhia. Sempre se você quer continuar conversando, batendo um lero comigo, com o Gigi, a gente somos pessoas reais, não somos IAs. Você pode conferir e bater esse papo com a gente também no nosso Instagram. Rádio Gianotti e Sérgio Leão Rádio e também o da mamãe da casa aqui, novaparadiso.fm no Instagram.
0: Muito bem, recados dados, 9 horas 25 minutos, vamos ao trânsito.
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0: Vamos, Macon.
4: Hoje à noite, situação complicada na ida para o túnel Rebouças. Teve um acidente com duas motos na primeira galeria. Teve acionamento ainda do Corpo de Bombeiros. Baita de um congestionamento ao longo do elevado sobre a Avenida Paulo de Fronten. Já tem impacto também na Avenida Francisco Bicalho. Quem tiver agora pelo gasômetro, vai pela Via Expressa da Zona Portuária, Aterro do Flamengo na sequência, é o melhor negócio. Ou pode pegar também o túnel Santa Bárbara. Recado também da linha amarela. Após uma queda de motociclista, altura de Del Castilho, sentido Barra, tem lentidão. Lembrando da opção da Serra Grajaú, Jacarepaguá. 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Vou ficando por aqui contigo, Janote. Já tô de volta com Zé Costa.
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2: 928 Gradilone, bom dia.
3: Bom dia, Janote. Bom dia, ouvintes da Nova Paradiso. A semana está acabando com o dólar em leve alta. A moeda está cotada a R$ 5,221, um avanço de 0,1%. Porém, os investidores estão animados com a baixa dos preços do petróleo. Na ponta do lápis, o petróleo está caindo quase 3%, para 99,6 dólares o barril. Há perspectivas de que os países da União Europeia liberem 50 milhões de barris de óleo diesel e mais 50 milhões de barris de petróleo bruto dos estoques estratégicos, de modo a abastecer o mercado e a reduzir as cotações. Isso reduz a preocupação com a inflação americana, Janote, e também alivia os mercados. Além disso, os investidores estão esperando o nível de emprego americano, que vai ser divulgado daqui a pouquinho. Se o número for bom, é provável que a semana se encerre com as ações em alta. É isso aí, meu caro. Um bom dia e um bom fim de semana para você e para os ouvintes da Nova Paradiso. Até segunda.
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0: Um sucesso atrás do outro. Como essa música tocou na época. Nova Paradiso FM com Rosana. Nem um toque. 9h40.
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0: Olha, o Instituto Estadual do Ambiente, o INEA, concluiu as análises laboratoriais das pelotas de óleo encontradas na faixa de areia da Praia de Ipanema em julho. Os exames identificaram quantidades expressivas de frações características de derivados pesados de petróleo, além dos metais níquel e vanádio, elementos típicos da composição de petróleos crus e combustíveis marítimos pesados. Entre as possibilidades consideradas estão resíduos provenientes de operações de limpeza de tanques e combustível marítimo pesado, conhecido como bunker. Ah, você tem outras aí, Léo?
2: Tenho sim, Janote. Olha, tem um debate acontecendo nas redes sociais.
0: Sim.
2: Eu quero, inclusive, saber a sua opinião.
0: Tá bom.
2: Você tá naquela fase, aquela rotina de fazer
0: quando
2: vários...
0: Quando me pedem opinião, vem coisa aí. Vai,
2: você tá naquela fase de fazer vários exames, né?
0: Sim, eu dou a geral uma vez por ano, pelo menos.
2: Então, eu quero saber se vai estar na sua listinha de exames esse daqui.
0: Sim.
2: Um debate recente na internet envolve um procedimento estético conhecido popularmente como escrotox.
0: Sabe o que é isso?
2: Escrotox.
0: Não, nem imagino que seja.
2: Não sabe? Consiste na aplicação de toxina botulínica, o Botox, na região escrotal.
0: Ah, injeção de Botox no...
2: Isso,
0: lá embaixo?
2: Exatamente.
0: Sim.
2: Embora o termo esticar seja usado de forma informal nas redes sociais, o efeito biológico real é o oposto do alongamento cirúrgico.
0: Vai diminuir?
2: Exatamente, porque o Botox atua relaxando a musculatura local, o que faz com que a bolsa escrotal fique menos retraída, com a pele visivelmente ali mais lisa, rejuvenescida e com aspecto menos enrugado.
0: E você paga pra fazer isso?
2: Você paga pra fazer isso. Você pagaria
0: o escrotox? Eu vou pagar pra diminuir o que já é pequeno. Pelo amor de Deus. Olha, eu vou ensinar você a esse procedimento, pra você não gastar dinheiro. Você sabe que o Redação é serviço. Compra essas malhas de ginástica, assim, bem apertadas, e eu compro um tamanho menor que o seu. Aí você coloca e puxa bem lá pra cima, a ponto de poder fazer unidunité lá embaixo. Tá me entendendo? Deixa 3 dias, fica lá. Agora, o problema é na hora de tossir.
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0: Elimar Santos é um cantor extremamente versátil, destacando-se por interpretar músicas de diversos autores nacionais, como Vando, Cazuza, Raul Seixas, Roupa Nova, Elis Regina, ó que você me apronta, e também internacionais, como Coração Partido, do Alejandro Sanz. E é nesse clima que o Elimar chega no próximo sábado, dia 10 de outubro, na Casa de Shows Via Music Hall, em São João de Meriti, na Baixada. Os portões abrem 7h30 da noite, show está previsto para começar às 9h30. Quer falar alguma coisa?
2: Só quem quiser viver esse procedimento, é só viver no espírito de taras e manias.
0: Meu Deus do céu, imagina um procedimento botox no saco.
2: Ah, o Elimar tá falando.
0: Inacreditável.

0: A última do Redação de hoje com Kid Abelha, pintura íntima, sextou. Nova Paradiso FM 89,5, 5 para as 10. Resultado da promoção, dois convites para os cinemas da rede UCI 3D para Cláudia Cristina da Silva Monteiro, final de telefone 1166. Claudinha, beijo para você, obrigado pela participação, manda um oi para a gente aí dizendo, sou eu que ganhei a promoção, tá bom? Aí a promoção te identifica e você recebe todas as informações cabíveis. Cláudia Cristina da Silva Monteiro, beijo, valeu. Eu encerro o programa de hoje com Winston Churchill. Ele diz o seguinte: se você está atravessando o inferno, não pare. Bom dia, Rio. Bom dia, Brasil.
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0: Valeu, gente bonita. Beijo, boa sexta-feira. Aproveitem, bom fim de semana. A gente se fala amanhã às 9 da manhã. Às 10 temos Teletema e ao meio-dia temos Samba Nova no horário normal, porque acabou a propaganda política, tá bom? Eu sou Sérgio Gianotti, estou indo embora. Deixo vocês na companhia do senhor Zé Costa, que inclusive, Olhão, eu acho que o Zé Costa... Me disseram, tá? Que ele já fez esse procedimento que a gente comentou hoje.
3: Ah, será?
4: É. Qual seria?
3: A gente hoje falou sobre o escrotox, que é um botox lá no...
4: Não, nunca fiz.
0: Não, nunca
4: não,
0: fiz?
4: Não.
0: Tinha ouvido.
4: Vou pesquisar, sei. Vou pesquisar.
0: Então você teria vontade de fazer?
4: Vou pesquisar, não sei exatamente o que
3: deixa
4: que é.
3: Com a aparência mais
0: que
3: jovem.
0: Diminui, fica mais jovem e diminui.
4: Uma palhaçada, né?
0: É. Não deixa de ser, mas tem gente que
4: já
0: gosta.
4: Já não vou pesquisar mais, já dei minha opinião, uma palhaçada.
0: Então tá bom.
3: Sérgio Leão Rádio, meu Instagram.
4: Não, o meu é Zé Costa Rico.
0: Sérgio, o meu eu não sei qual é. Qual é o meu?
3: Rádio Gianotti.
0: O meu é Rádio Gianotti, eu nem sei qual é o meu.
3: Rádio Gianotti, Sérgio Leão Rádio, Zé Costa Rio. Já pode ir lá seguir a gente, dar um oi.
4: Isso. Você será feliz.
3: É isso. Fotos
0: tá bom, né?
4: Chega, tá bom, né? Tá bom. Esquecido ainda, né? Faltam 2 minutos para 10.
3: É, posso falar de novo,
4: falar.
0: Sérgio Leão Rádio. Você vai tocar Madonna, rapaz. Daqui a pouquinho.
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18: Bom dia para você, são 10 horas e 2 minutos. Eu, Zé Costa, tô aqui. Vou com você até as 2 da tarde.
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18: Com um sucesso atrás do outro, daquele jeitinho que você já conhece, que você já tá acostumado aqui na Nova Paradiso. Bom dia.

0: bom, hein? Faith No More, versão de Easy, sucesso dos Commodores, da novela Mulheres de Areia, do ano de 1993. Você ouviu aqui na Nova Paradiso.
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0: Chegando informações do trânsito com ele, meu amigo Felipe Macon, bom dia.
2: Pois é, Costa, um ótimo dia para você e para todo mundo aqui na Melhor, na Nova Paradiso. A gente fala da Avenida Brasil, pista lateral passando por Manguinhos. Tem um trabalho da Prefeitura de Conservação parcialmente ocupada, pista lateral em direção ao centro e com isso os impactos, inclusive para quem vem por Bom Sucesso e também na pista central. Saindo da Baixada Fluminense, melhor pegar para a linha vermelha. E escapando também da linha amarela, na chegada à Avenida Brasil, o pessoal que está na freguesia vai pela Serra Graja ou Jacarepaguá. Sobre o centro do Rio, por conta de um evento na Candelária, há congestionamento na Rua 1º de Março, Avenida Presidente Antônio Carlos. Não esqueça, passando pela Glória, vai pela Lapa, Avenida Mendes Sá é o melhor negócio. 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Já volto, Zé.
0: Valeu, então. Daqui a pouco tem mais informações do trânsito pra você na Nova Paradiso.
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5: Sucessos como esse, que não morrem jamais. Michael Jackson. Agora é 10h36, bom dia.

Vanessa Carlton, 1000 Miles. Na Nova Paradiso, você ouve. A gente segue. Agora faltando 12 minutos para as 11 horas.

0: Boys Like Girls e Taylor Swift. Two is better than one. Essa é a nova Paradiso.
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0: Mais informações é com você, Felipe Macon. Diga lá.
2: Pois é, Costa, pessoal que vai seguindo pela linha amarela em direção à Barra da Tijuca ainda perde tempo no trecho de Jacarepaguá, vindo na sequência do Largo da Freguesia, tem a alternativa de vir pela Estrada do Gabinal. Na ida para a Zona Sul, Autoestrada Lagoa Barra, trânsito intenso na chegada à Gávea, pelo acústico, no sentido São Conrado, melhorou a situação depois de resolvido um acidente de mais cedo com uma viatura entre o acústico e o túnel Zuzu Ângelo. Após a saída do túnel Rebouças, a lentidão pela Avenida Borges Medeiros, próxima à sede náutica, passando pela Rua Jardim Botânico, o trânsito é intenso na altura do Parque Lage. 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Já já volto, Zé.
0: Valeu, até já.
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0: Tá chegando o dia, hein? Pesquisa Datafolha divulgada ontem à tarde mostra Lula com 42% das intenções de voto e Flávio Bolsonaro com 38%. Na pesquisa anterior, de uma semana atrás, Lula tinha 40% e Flávio 36%. E num eventual segundo turno da eleição presidencial, Lula aparece com 48% das intenções de voto e Flávio Bolsonaro com 45%. Com margem de erro de 2 pontos percentuais, o cenário então é de empate técnico. A disputa também é apertada em grupos específicos do eleitorado. O ex-prefeito do Rio, Eduardo Paes, tem 42% das intenções de voto na eleição para governador do Rio, contra 31% do presidente da Alerj, Douglas Ruas, segundo a pesquisa Datafolha, divulgada ontem à tarde. O ex-governador Antony Garotinho tem 7%, William Siri 3%, Ciro Garcia 2%. Na projeção para o segundo turno, Eduardo Paes venceria, com 52% contra 38% de Douglas Ruas. Brancos e nulos somam 7% e indecisos são 2%.
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0: Vamos lá então, sem escalas, chegando, trazendo a partir de agora um sucesso atrás do outro, sem intervalos para você aqui na Nova Paradiso. E claro, tem promoção também. 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Final da hora, final do Sem Escalas, eu trago o resultado. 11:05, a gente abre o Sem Escalas com Phil Collins.

Phenomena 2, muito legal. Did It All For Love, nos grandes sucessos da gloriosa década de 80. 11 e 18. Sem escalas, segue com Jorge Benjor.

Clássico de novela na Nova Paradiso. Essa é clássico mesmo, hein? Trilha sonora de Bebê a Bordo, 1988. É ele, José Augusto. De igual pra igual, você ouve aqui na Nova Paradiso. No Sem Escalas, que continua rolando. Acabou não, tá só na metade. A gente vai até o final da hora tocando um

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Stevie Wonder, I Just Call to Say I Love You. Você ouve aqui na Nova Paradiso. Faltando 19 minutos pro meio-dia, sem escalas, segue bem.

0: Starship Nothing is gonna stop us now. Encerrando Sem Escalas aqui na Nova Paradiso. Você curtiu aí um sucesso atrás do outro direto. Foi bom, não foi?
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0: E vamos pro resultado da promoção nesse 100 escalas que te ama cá Paris. Quem tá levando dois perfumes femininos e dois perfumes masculinos é a Ana Maria Salles Braga. Ana Maria Salles Braga, final do telefone 7231. 7231. Ana Maria Braga se deu bem aqui no nosso programa, que te ama cá Paris. Ana Maria, manda mensagem pra gente aí no WhatsApp dizendo que foi você que ganhou e como é que você faz pra pegar os seus ingressos, tá bom? Aí você vai receber todas as informações direitinho, vai tirar todas as suas dúvidas. Manda mensagem rapidinho aí pro WhatsApp da Nova Paradiso dizendo: oi, eu ganhei aí o meu kit ama cá Paris, como é que eu faço? Valeu, valeu, valeu. Daqui a pouco tem mais promoção rolando por aqui.
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0: E agora tem informação de trânsito, é de novo com você, meu querido Felipe Macon.
4: Pois é, Costa, quem puder evitar a região do centro ainda faz um excelente negócio. Tem evento acontecendo na Candelária, a manifestação, e com isso há congestionamento. Chegaram a ter interdições na Avenida Presidente Vargas, após a Avenida Passo Sentido Candelária. Chegou a ter também bloqueio na Rua 1º de Março para a chegada à Avenida Presidente Vargas. Pessoal que está passando agora pela Glória, prefira o deslocamento pela Lapa, Avenida Mendes Sá, ainda que haja uma dificuldade próximo da Praça da Cruz Vermelha, na sequência Rua de Santana. Indo pela Via Expressa do Porto, logo melhor alternativa no deslocamento para a Avenida Brasil. Ida para o centro por meio do metrô também é uma boa. 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Vou ficando por aqui, Zé Costa. Tô de volta na próxima semana, na melhor, na Nova Paradiso.
0: Valeu, valeu!
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0: Você que reclama, fala assim: ah, mas os candidatos só ficam atacando o outro, ninguém fala nada do programa de governo. 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Para conhecer o plano de governo do seu candidato ou dos concorrentes, consulte as plataformas e páginas oficiais da Justiça Eleitoral na internet. Nesses portais, você pode pesquisar as propostas por cargo e por estado antes de tomar a sua decisão. Olha que legal. Vá em tse.jus.br e na sequência vá na aba Planos de Governo. E antes de sair para votar nesse domingo, você, eleitor aqui do Rio, precisa conferir o local de votação. Cerca de 670 mil pessoas, o equivalente a 5% do eleitorado fluminense, foram transferidas de endereço eleitoral. 277 sessões em 20 municípios tiveram mudanças. No início de agosto, o TRE-RJ anunciou a transferência de locais de votação por motivos de segurança. A consulta pode ser feita pelo site da Justiça Eleitoral, pelo aplicativo e-título ou pelo Disque TRE-RJ no telefone 21-3436-9000, que também atende por WhatsApp.
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0: Meio dia e três, quase meio dia e quatro, boa tarde pra você. Nessa sexta-feira ela demora, mas ela chega.
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0: O tempo não tá lá prometendo muita coisa boa pra essa sexta-feira, não. Tem previsão de muita chuva hoje e amanhã. Mas enfim, a gente segue em frente com música boa pra você.

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4: Olá, querida e querido ouvinte. O grande médico grego Hipócrates, considerado o pai da medicina ocidental, disse que o seu remédio seja o seu alimento e que o seu alimento seja o seu remédio. E o que ele quis dizer com isso tem aplicação até hoje. Mesmo essa frase tendo sido cunhada mais de 2000 anos atrás. Gente, o que você escolhe colocar no prato tem influência direta na forma como você vai se sentir. Quer aprender a se alimentar melhor? Siga o meu canal no YouTube, Dr. João, que lá eu te mostro como fazer isso.
5: Meio-dia 34, agora um sucesso atrás do outro. Só música boa pra você nessa tarde de sexta-feira por aqui.
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5: Chegando ao Jarro.

0: Que de abelha, lágrimas e chuva você ouve na Nova Paradiso.
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0: Neste domingo, primeiro turno das eleições 2026, os sistemas de transporte público estaduais do Rio de Janeiro terão operação especial, incluindo serviço gratuito das 6 da manhã até às 8 da noite para atender aos deslocamentos dos eleitores até os locais de votação. Barcas, trens, metrô e ônibus intermunicipais vão circular com a oferta ajustada à demanda estimada ao longo do dia, com ampliação de horários e viagens extras. A medida também será válida no dia 25 de outubro, caso haja segundo turno. Moradores do Rio podem denunciar crimes eleitorais pelo celular. O aplicativo CISP Cidadão, desenvolvido pela Secretaria de Segurança Pública do Estado, passa a integrar uma ferramenta para facilitar o registro de denúncias eleitorais pelo celular. Ele permite que o usuário registre o que presenciou, informe o local da ocorrência e encaminhe fotos, vídeos ou links que possam contribuir para a apuração das autoridades. As questões serão recebidas por técnicos do Tribunal Regional Eleitoral.
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0: Vamos lá então?
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0: Vamos trazer um sucesso atrás do outro a partir de agora para você curtir sem intervalos até o final da hora. E nessa hora, nesse Sem Escalas, claro, também tem promoção. 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Boa tarde para você, boa sexta-feira, desde já um ótimo final de semana.

Tem o Dance Bem com o DJ Rui Taveira, colocando todo mundo para dançar nas noites de sábado aqui na Nova Paradiso. Agora 1h15, LS Jack.

É super clássico de novela na Nova Paradiso. Vando, Deus te proteja de mim. Da novela O Salvador da Pátria, ano 1989. E no Sem Escalas, agora 1h27, também tem Christopher Cross.

Calas continua rolando e eu lembro que continua também rolando a promoção, valendo um par de ingressos de cinema Rede Kinoplex. Como é que faz para concorrer, Zé Costa? 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Enquanto isso, a gente segue curtindo música boa atrás de música boa. 1h31 e no Sem Escalas. Nesta tarde de sexta-feira tem Olivia Newton-John.

Tears for Fears, Head Over Heels na Nova Paradiso. 17 minutos para as duas. Roberta Campos, Renando Reis.

0: Isso é bonito, Bruce Hornsby and the Range com The Way It Is. Encerrando o nosso 100 escalas aqui na Nova Paradiso.
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0: Dito isto, resultado da promoção, um par de ingressos de cinema, Rede Kinoplex, saindo para o José Roberto Dantas, final do telefone 0132, José Roberto Dantas. José Roberto, manda mensagem pra gente agora aí no nosso WhatsApp, dizendo, ó, como é que eu faço pra usar meus ingressos de cinema que eu acabei de ganhar nesta rádio maravilhosa? Manda mensagem e você vai receber as instruções, tá bom? Valeu, daqui a pouco mais promoção, mais 100 escalas por aqui.
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0: O presidente dos Estados Unidos, Donald Trump, afirmou que está acompanhando muito de perto as eleições no Brasil. Ele disse ainda que o pleito brasileiro é muito importante, mas não mencionou se apoia algum candidato por aqui, rompendo com a postura que tem adotado nos pleitos na América Latina. No exemplo mais recente, nas eleições da Colômbia, o presidente norte-americano manifestou abertamente apoio ao candidato Abelardo de la Espriella, que agora é presidente do país. O Instituto Estadual do Ambiente, o INEA, concluiu as análises laboratoriais das pelotas de óleo encontradas na faixa de areia da Praia de Ipanema no mês de julho. Os exames identificaram quantidades expressivas de frações características de derivados pesados de petróleo, além dos metais níquel e vanádio, elementos típicos da composição de petróleos crus e combustíveis marítimos. Entre as possibilidades consideradas estão resíduos provenientes de operações de limpeza de tanques e combustível marítimo pesado, conhecido como bunker. Patrícia Cunha, boa tarde.
5: Ótima tarde, Zé. Nada de praia, então, né?
0: Nada de praia, mas também não tá chovendo, né?
5: Não.
0: Nesse momento,
5: nesse
0: não.
5: Nesse momento, não.
0: Há previsão, mas não tá chovendo. Tomara que continue assim.
5: Ah, nunca se sabe.
0: Eu volto na segunda-feira.
5: É sexta-feira, isso é que importa.
0: Isso aí, eu volto na segunda-feira.
5: Boa.
0: Estou de folga, amanhã tem a nossa festa retrô, segunda edição, aqui no Orla 21 Rooftop. Vai lá no meu Instagram, Zé Costa Rio, que tem todas as informações.
5: Boa.
0: Domingo, Patrícia Cunha tá aqui com o Samba Nova e tudo mais.
5: Samba Nova pra gente curtir muito.
0: É isso, tem o Teletema. Tem cardápio brasileiro,
5: e
0: tem samba nova e domingo também as informações das eleições aqui na Nova Paradiso.
5: Ah, sim, em tempo real, hein, gente?
0: É legal, isso aí.
5: Fica atento.
0: Valeu, bom fim de semana pra todo mundo. Segunda a gente se fala de novo a partir das 10 da manhã. Patrícia, um beijo.
5: Beijo.
0: Bom trabalho, bom fim de semana. Tchau.
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8: A ansiedade é uma resposta natural do corpo para antecipar desafios. No entanto, quando as preocupações se tornam frequentes, intensas e difíceis de controlar, ela passa a ser um transtorno. Essa condição se manifesta de várias formas, como no transtorno de ansiedade generalizada, na fobia social ou na síndrome do pânico, provocando palpitações, falta de ar e tremores. O acompanhamento com profissionais de saúde mental é fundamental para recuperar a qualidade de vida.
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5: Ótima tarde, ótima sexta-feira. Você está na Nova Paradiso 89,5. Eu sou Patrícia Cunha. A partir de agora te faço companhia. A gente segue juntos até as 6 da tarde. Um sucesso atrás do outro.
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5: Abra essa hora ao som de Xadê. Why Can't We Live Together?

A banda norueguesa Ha com Cry Wolf, você curtindo aqui. Nova Paradiso, 2h15. Vanessa da Mata e Ben Harper.

0: Eu acredito na rapaziada.
1: Como essa me lembra o final de semana. E vamos à luta, Gonzaguinha. Foi trilha sonora da novela Duas Caras, lá em 2007. Já já tem mais.
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6:30 da noite. Todo dia de competição será transmitido ao vivo no YouTube, pelo canal da FA TV Esporte. E a narração ficará por conta deste quem vos fala. Se você quiser assistir em loco, a entrada no cartódromo é gratuita. Eu volto na segunda-feira, aqui na Nova Paradiso, com notícias do automobilismo. Siga nas redes sociais, @Turbinol. Um ótimo fim de semana pra você e até!

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Joey Scarberry, você curtindo? Nova Paradiso, 2h42. Pedacinhos, Guilherme Arantes.

0: Gilberto Gil nos barracos da cidade. Pra gente fechar muito bem essa hora.
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0: Sexta-feira, como é que fica o trânsito? Agora 2h54, a gente vai para o centro de operações. Sérgio Leão tem informações. Oi, Sérgio, boa tarde.
2: Oi, Paty, boa tarde para você e para os ouvintes ligados aqui na Nova Paradiso. Embora destacar a situação pela Avenida Brasil, atenção que tem isso. Ali na altura de Vigário Geral, uma faixa da pista central da Brasil está ocupada devido a esse ônibus enguiçado na altura ali da região de Vigário Geral, no sentido Zona Oeste. Trânsito intenso no trecho, dirija com atenção, chove em alguns pontos da cidade. Cautela redobrada a você que dirige aqui pelo Rio. Pistas molhadas, redobre a atenção na tarde desta sexta-feira. 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Saiba mais em bv.com.br e eu volto já com mais do trânsito aqui. Paz.
0: Combinado, Sérgio. Até já.
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0: A Operação Escola de Papel investiga um suposto esquema de desvio de verbas destinadas a reformas de escolas estaduais aqui do Rio de Janeiro. Segundo o Ministério Público do Rio e a Polícia Civil, o esquema envolveria integrantes da cúpula da SEDUC, empresários e pessoas ligadas à ex-secretária Roberta Oliveira. A investigação aponta contratos de até 1,6 bilhão de reais e suspeitas de lavagem de dinheiro, empresas de fachada e pagamentos irregulares. A Pedra do Sal, tradicional ponto turístico e de samba do Rio, enfrenta recorrentes roubos, principalmente nas segundas-feiras, durante a madrugada e na dispersão das rodas de samba. Moradores e comerciantes relatam que muitos crimes seriam praticados por criminosos de outras regiões, enquanto a segurança local é reforçada por vigilantes privados e, segundo relatos, até por traficantes da região. Dados do Instituto de Segurança Pública apontam aumento de 3,6% nos roubos na área da 4ª DP, enquanto a polícia investiga casos recentes, incluindo a morte de um turista mexicano durante um assalto.
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0: Ótima tarde de sexta-feira para você que está aqui na Nova Paradiso 89,5. Eu sou Patrícia Cunha. Vou te acompanhar até as 6 da tarde com um sucesso atrás do outro aqui em 89,5. 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E o nosso WhatsApp, vou repetir, 2199-895-1895. Nossa viagem começa e é lá em 1973. Ao som de Eric Clapton.

Roupa Nova, Começo, Meio e Fim, foi trilha sonora da novela Felicidade, isso lá nos anos 90, início dos anos 90. E você curtindo aqui no Sem Escalas, um sucesso atrás do outro em uma hora de música para te acompanhar nesta tarde de sexta-feira. 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

curtindo no Sem Escalas a banda dinamarquesa Laid Back, música lá de 83, Sunshine Reggae. Nova Paradiso, 3h34.

0: Colin Ray Into My Life, música dos anos 90, marcou a saída de Colin Ray, No Man at Work, essa faixa que eu adoro pra caramba. A gente fechando muito bem mais uma edição do Sem Escalas aqui na Nova Paradiso. Atenção, você que enviou seu nome completo, participou da promoção, tá levando dois convites pra Upstar, maior roda gigante da cidade e melhor vista da felicidade. Ana Beatriz Costa, final de telefone 7560. Ana Beatriz Costa, final de telefone 7560. Dá um oi no nosso WhatsApp, tá bom, Ana? Lá no 2199-895-1895. Diz que você que ganhou o prêmio e a nossa produção vai te passar todos os detalhes pra você se divertir na Upstar.
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0: A Prefeitura do Rio inaugurou o ConRio, sistema que monitora ônibus e BRT em tempo real, incluindo GPS, câmeras, lotação e funcionamento do ar-condicionado. A plataforma permitirá informar passageiros sobre mudanças nas linhas e dará à Prefeitura mais controle sobre a qualidade e o desempenho das empresas. O sistema será integrado a outras centrais de operação, enquanto a Prefeitura prevê incorporar 1.000 novos ônibus, incluindo elétricos, até 2027. Três carros foram roubados em menos de 24 horas no entorno do Aeroporto Santos Dumont, com motoristas de aplicativo, táxi e transporte executivo como vítimas. Os criminosos estavam armados e, em dois casos, havia passageiros nos veículos. A inteligência da PM aponta ligação de suspeitos com a favela Nova Holanda na Maré. A PM reforçou o policiamento na região, enquanto a Polícia Civil investiga os crimes e busca identificar os responsáveis.
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0: Ótima tarde, ótima sexta-feira. Você está na Nova Paradiso em 89,5. Eu sou Patrícia Cunha. Te acompanho até as 6 da tarde com um sucesso atrás do outro.
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0: Duran Duran.

Love's About to Change, essa fez um grande sucesso nas pistas de dança. A gente curtindo Donna Summer. Nova Paradiso, 4h13. Léo Jaime.

0: trilha sonora do famoso filme Grease nos tempos da Brilhantina. Essa é de 78. A gente curtindo John Travolta e Olivia Newton-John.
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0: Atenção, atenção, como é que tá o trânsito neste momento? Sexta-feira, a gente vai pro Centro de Operações. Sérgio Leão tem atualizações. Oi, Sérgio, boa tarde.
2: Tô por aqui, Paty. Assim, bora destacar a situação pro motorista que tá pela zona sul da cidade, ali pela rua Pinheiro Machado. Trânsito é intenso no sentido Santa Bárbara até a altura da rua Paissandu. São boas as condições pro motorista que tá indo em direção à região de Botafogo. Chegando em Botafogo, observo boas condições ali pela rua São Clemente e pela praia de Botafogo. Tem uma ligeira lentidão, porém sem grandes dificuldades, no sentido Flamengo e também no sentido Copacabana. 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Vem pra Rede Manaus e eu volto já com mais do trânsito aqui. Bate.
0: É já, Sérgio.
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2: Olá, querida e querido ouvinte. Você não precisa ser atleta para colher os benefícios da atividade física. Caminhar, subir escadas, fazer musculação, praticar um esporte já pode fazer parte de uma rotina mais saudável e deve fazer parte. A atividade física está relacionada a uma boa saúde cardiovascular, ao controle do peso, à força muscular e à manutenção da independência ao longo da sua vida. O mais importante é encontrar uma atividade que você consiga manter. Quer ter mais dicas de saúde e longevidade? Siga o meu canal no YouTube, Dr. João. Que eu te vejo lá.
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0: Kiss.
1: Grande sucesso dos anos 80, Kiss, Prince. Nova Paradiso, 4h46. Barão Vermelho.

0: Que de abelha fixação pra gente fechar muito bem essa hora.
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0: A gente volta pro centro de operações. Sérgio Leão tem atualizações. Oi, Sérgio, é com você.
2: Na escuta, Paty, eu tô por aqui, tô de volta, assim, bora destacar a situação pro motorista que tá ali pela Avenida Brasil. Atenção, agora há pouco teve acidente ali na altura de Guadalupe, uma faixa da pista lateral chegou a ficar ocupada na altura ali da passarela 30 devido a essa colisão de um carro contra um poste no sentido centro. Equipes do Corpo de Bombeiros e Sete Rio no local. Trânsito ainda tem reflexos, o motorista encontra retenções desde a altura da Vila Militar, prefira a pista central da Brasil na altura ali da região de Guadalupe. 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E eu volto já, Paty, no Hora do Blush com mais do trânsito. E aí a gente volta a conversar na segunda-feira. Um ótimo final de semana para você e até segunda.
0: Ótimo final de semana para você também, Sérgio. O governador em exercício do Rio, Ricardo Couto, extinguiu 524 cargos comissionados vagos para reduzir custos e tornar a estrutura do Estado mais eficiente. A medida dá continuidade ao corte de outros 1.050 cargos realizado em setembro. Outro decreto incorpora à Procuradoria-Geral do Estado os cargos de assessoramento jurídico das secretarias, reforçando o controle interno sem aumentar despesas. E a Prefeitura estima que a primavera movimente cerca de 8,4 bilhões de reais na economia do Rio entre setembro e dezembro. A projeção considera os 3,24 milhões de turistas que visitaram a cidade na primavera de 2025, entre brasileiros e estrangeiros. O cálculo inclui gastos com hospedagem, alimentação, transporte, lazer, atrações turísticas, telecomunicações e compras.
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0: Começando mais uma edição do Sem Escalas, você está na Nova Paradiso em 89,5. Eu, Patrícia Cunha, te acompanho até as 6 da tarde com um sucesso atrás do outro. A gente abre

clássico dos anos 80, Always on My Mind, Pet Shop Boys, você curtindo aqui no Sem Escalas. Nova Paradiso 5 e 12, os Paralamas do Sucesso.

Da Alto, Espelhos d'Água, foi trilha sonora da novela Partido Alto, isso lá em 1984. E você curtindo aqui em mais uma edição do Sem Escalas, um sucesso atrás do outro, em uma hora de música para te acompanhar nesta tarde de sexta-feira. 5h23, já fica aquele recado, daqui a pouquinho às 6 da tarde, começa a Hora do Blush. É você, nosso ouvinte, Dani Deusa, Paulinho Coruja, já às 6 da tarde. Dr. Hook, Sharing the Night Together.

outro Wake Me Up Before You Go Go When, você curtindo no Sem Escalas. Nova Paradiso, 5h35. Isabela, fica comigo.

0: A gente fecha muito bem o som de Billy Joel, mais uma edição do Sem Escalas, um sucesso atrás do outro em uma hora de música pra você que está aqui na Nova Paradiso. Agora às 5h55 eu estou indo embora pra curtir essa sexta-feira. Dani Deusa!
1: Oi, Paty, tudo bom? Boa noite. Ótima tô chegando. Noite. Vamos sextar com Hora do Blush, isso.
0: Coisa boa, fica por aqui, já com começa o Blush. Beijocas.
1: Beijo, Paty.
0: Bom final de semana.
1: Obrigada.
0: Tchau, gente. Volto no domingo pra gente curtir tanta coisa boa. Tem o Samba Nova, tem o
1: Teletema,
0: tem o Cardápio Brasileiro. Tudo isso a gente vai curtindo domingo. E domingo tem muita coisa importante acontecendo,
1: muito domingo,
0: né?
1: Um dia importante.
0: A gente já se vê. Beijo.
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1: 6:01, boa noite pra você que tá ligado aqui na Nova Paradiso. Você que tá aqui em 89,5, curtindo um sucesso atrás do outro. Tá curtindo através do aplicativo também, Nova Paradiso no seu celular. Tá no site novaparadiso.com. Seja muito bem-vindo à Hora do Blush dessa sexta, 2 de outubro de 2026. Eu sou Daniela Holanda, a Dani Deusa. E você sabe que a gente sempre tá junto no Hora do Blush, de segunda a sexta-feira, das 18h às 20h, chova ou faça sol. E hoje o Blush traz para você os seguintes destaques. Eleições 2026. Nem todos os estados terão lei seca. Saiba a ordem da votação no domingo. Por aqui você fica por dentro das condições do trânsito na cidade nessa sexta-feira. Recebe dica boa da tia Pauline Machado no De Patas Pro Ar para cuidar cada vez melhor do seu pet. Fica por dentro do mercado, da cultura. Você se diverte aqui com a gente, fica bem informado, ainda curte muita música boa. 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Agora vem comigo, vem curtir o Blush, vem com a Deusa.

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1: No primeiro turno das eleições 2026, que acontece nesse domingo, 9 estados terão proibição de venda de bebidas alcoólicas. E em outros 14, incluindo o Rio de Janeiro, não haverá lei seca. Já na Bahia, em Goiás e no Tocantins, as regras serão definidas por zonas eleitorais. As restrições variam em horários e abrangência e têm como objetivo evitar desordem e ocorrências relacionadas ao consumo de álcool durante a votação.

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2: Bora saber como é que tá o trânsito na cidade nessa sexta-feira chuvosa. Sérgio Leão tá lá no Centro de Operações Rio e conta tudo pra gente. Boa noite, fala Leãozinho.
3: Oi Dani, boa noite pra você e pros ouvintes ligados aqui no Hora do Blush. Sexta-feira chegou, mas chegou chuvosa, né Dani? Tempozinho ruim, bom pra ficar como? Assistindo um bom filme e você que tá pelas estradas do Rio, tá trafegando, cautela redobrada, pistas molhadas, escorregadias. Simbora destacar a situação pela zona sul da cidade, motorista que tá ali pela Venceslau Braz, indo em direção ao acesso à Avenida Pasté, no sentido do Botafogo, encontra já trânsito complicado ali próximo do Shopping Rio Sul. Chegando em Botafogo, aí sim o motorista encontra a situação ainda mais complicada ali pelas principais vias do bairro, que é o caso da Mena Barreto, Muniz Barreto. Observa retenções também pela Rua São Clemente, pela Praia de Botafogo. O motorista também encontra pontos de retenção, tanto no sentido Flamengo, quanto no sentido Copacabana. O motorista encontra situação também complicada por lá. 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E eu volto já já com mais do trânsito aqui. Tá combinado assim, Dani?
2: Tá combinado, Leãozinho.
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11: A ansiedade é uma resposta natural do corpo para antecipar desafios. No entanto, quando as preocupações se tornam frequentes, intensas e difíceis de controlar, ela passa a ser um transtorno. Essa condição se manifesta de várias formas, como no transtorno de ansiedade generalizada, na fobia social ou na síndrome do pânico, provocando palpitações, falta de ar e tremores. O acompanhamento com profissionais de saúde mental é fundamental para recuperar a qualidade de vida.
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2: 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Nesse domingo, no primeiro turno, o eleitor votará em 6 nomes para 5 cargos diferentes. E se você não sabe a ordem, não tem problema, eu te ajudo agora. O primeiro a aparecer é o voto para deputado federal. Logo depois, você precisa digitar o número para deputado estadual. Então, aparecem as 2 vagas de senador. Logo após, governador e, finalmente, para presidente. É importante conferir foto, nome, número e partido antes de confirmar cada voto. Atenção, para o Senado, os 2 candidatos devem ser diferentes. No segundo turno, se houver, a votação será para governador e presidente. E o eleitor poderá levar uma cola de papel, mas, atenção, não poderá usar o celular na cabine. Paulito Coruja, boa noite. Como é que tá a previsão e como é que estão os transportes nessa sexta-feira?
14: Ai, boa noite, Dani Deusa, Dani Deusa. O tempo.
2: Ah, meu Deus do céu.
14: O tempo. Infelizmente, eu acertei.
2: Acertou, né?
14: Pois é, os aeroportos Santos Dumont e Tom Jobim operam normalmente para pousos e decolagens. Barcas, metrô, trens, BRT e VLT também circulam sem alterações, todos dentro do horário padrão. Previsão do tempo para amanhã é de tempo chuvoso durante o dia e a noite. Então, sabadão é todo mundo
2: mais chuva,
14: de guarda-chuva, porque é a chuva o dia inteiro. A máxima será de 22 e a mínima de 19 graus.
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0: Feira, são 6h29 e eu quero lembrar você que tá ligadinho aqui com a gente, que se você já mandou o seu nome completo e um boa noite caprichado, você já tá concorrendo a par de ingressos pro espetáculo musical Piaf, Eu Não Me Arrependo, com Laila Garran, 10 de outubro, sábado, às 4 da tarde, no Teatro Riachuelo Rio, aqui no centro. 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Muita gente por aqui ou o povo tá com preguiça por causa da chuva, Paulinho?
1: Nada, todo mundo presente aqui. O Alfredo Barreto Sampaio tá por aqui, a Cláudia Vasconcelos, a Andréia Gabriele também dizendo: sextou, ouvindo vocês. Que beijo, beleza. Seus lindos. Ah, obrigado. Adorei a parte do lindo.
0: Você já viu que a gente é lindo mesmo?
1: É verdade.
0: Nós somos.
1: Exatamente. Só seguir a gente no Instagram.
0: É.
1: O Luiz Cláudio Pereira, Luiz Cláudio Pires Pereira também tá por aqui. Áurea da Silva, Luciana Guiles, a Lisa Guiles também, Sônia Castelo Branco, Rafaela Garcia, enfim, muita gente legal mandando beijo, mandando abraço, mandando aquele axé gostoso pra gente.
0: Adoro.
1: Olha, a gente só tem a agradecer a vocês, porque vocês são sensacionais. Quando a gente crescer, eu e Daniela, vai demorar, porque nós somos adultos não praticantes. Mas quando a gente crescer, a gente quer ser igual a vocês.
0: É verdade.
1: Lembrando que não dá pra falar o nome de todo mundo, então, como eu falei, segue a gente no Instagram, porque a gente continua batendo papo por lá.
0: Sim.
1: O meu é o arroba Paulinho Coruja. Segue a Dani também.
0: Arroba a Dani Deusa.
1: E segue aqui a rádio no arroba novaparadiso.fm.
0: Somos lindos, vai lá conferir.
1: Verdade, confere, porque nós somos lindos mesmo. Daniela Holanda.
0: Sim, Paulinho Coruja.
1: O que temos agora?
0: Tia Pauline vai falar sobre um assunto muito importante para a saúde dos pets. Você sabia, Paulito, que a saúde começa no intestino?
1: Não.
0: É, tia Pauline vai explicar isso aí.
1: Intestino. Olha, agora eu fiquei curioso.
0: É um órgão importantíssimo para os pets também, para o ser humano também. Vamos prestar atenção, então?
1: Por favor.
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3: Olá, ouvintes da Nova Paradiso FM. Vocês sabiam que a saúde do seu doguinho e do seu gatinho começa no intestino? Pois é, 70% da imunidade deles vem do intestino. Então, quando a flora intestinal ela está equilibrada, eles têm menos inflamação, menos baixa de imunidade e mais longevidade. Então, cuidado! Alimentação errada, estresse e até o uso excessivo de antibióticos podem prejudicar o intestino do seu pet, causando gases excessivos, baixa da imunidade, alergias, inflamações e diarreias frequentes. A boa notícia é que com os cuidados certos, acompanhamento do médico veterinário da sua confiança, isso tudo pode melhorar a saúde intestinal do seu gatinho, do seu doguinho, e evitar que eles passem por esses problemas. Então, dúvidas, fale com o médico veterinário da sua confiança ou escreve aqui para a tia Pauline no arroba canal de estimação no Insta. Um beijo e até lá.
0: Tia Pauline volta na segunda-feira aqui no Hora do Blush com mais uma dica boa para você cuidar cada vez melhor do seu pet.
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2: Sérgio Leão de volta. Atualizações sobre o trânsito, direto do Centro de Operações Rio.
3: Tô na escuta, Dani. Embora destacar a situação para o motorista que está pelas vias expressas da cidade, pela Avenida Brasil, observa dificuldades no sentido Zona Oeste, na altura ali de Ramos e também da Penha até a região de Realengo. No sentido centro da cidade, observa o trânsito complicado também na altura de Ramos. Pela linha vermelha, observa o trânsito complicado no sentido Machado Fluminense, no trecho entre o Caju e o Galeão. E no sentido centro, observa dificuldades entre a Maré e São Cristóvão. 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E eu volto já com mais do trânsito aqui.
2: Valeu, valeu, Leãozinho.
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2: 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A partir de novembro, cartões de Vale Alimentação e Vale Refeição deverão funcionar em qualquer maquininha que aceite esses benefícios. A mudança faz parte das novas regras do Programa de Alimentação do Trabalhador, que também limitaram as taxas cobradas pelos estabelecimentos a 3,6%. e reduziram o prazo de repasse para 15 dias. A medida busca ampliar a concorrência entre operadoras e facilitar o uso dos cartões pelos trabalhadores em diferentes estabelecimentos. E o dólar fechou a R$ 5,21, com uma baixa de 0,08%. O euro a R$ 5,87, com alta de 0,06%. O Ibovespa fechou em alta de 2,53% aos 191.934 pontos.

0: Verônica Sabino, demais! Clássico de novela Selva de Pedra, de 1986. Boa noite pra você, Blush Lover, ligadíssimo aqui em 89,5. 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
1: Essa é pra sorrir.
0: Chegou aquele momento da leveza, da notícia boa, que faz você sorrir, né, Paulinho Coruja? Boa noite, tem uma história boa aí pra gente?
2: Tem uma história boa sim, Dani, tem uma história de esperança hoje aqui. A Anvisa aprovou o Arprazyquantel, que é um novo medicamento contra a esquistossomose, indicado para crianças a partir de 3 meses a 6 anos de idade. Produzido por Farmanguinhos Fiocruz, o comprimido dispersível de 150 miligramas foi desenvolvido para facilitar o tratamento da criançada, principalmente os pequenos, né? A doença é transmitida pelo contato com a água doce contaminada e o novo remédio amplia as opções de tratamento, especialmente para menores de 2 anos. Quer dizer, mais uma vitória da ciência brasileira, em especial aqui do Rio de Janeiro, né?
0: Que orgulho, né?
2: Muito orgulho da Farmanguinhos Fiocruz. E aí, eu tenho que perguntar, né, Dani Deus? Tem como não abrir um sorrisão com uma notícia dessas?
0: Não tem como. Eu não tava sorrindo por causa da chuva, mas agora já tô sorrindo, já tô bem.
2: Ah, que maravilha.
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2: Ele está de volta, Sérgio Leão, direto do Centro de Operações Rio. Bora saber do trânsito nessa sexta-feira, Leãozinho.
3: Tô por aqui, Dani, tô de volta, simbora destacar a situação pela ponte Rio-Niterói, no sentido Rio, fluxo normal, 13 minutos é o tempo de travessia. Agora, no sentido Niterói, rapaz, situação complicadíssima, fluxo ali com lentidão dos acessos ao pedágio, dois atendimentos, dois carros enguiçados, um na reta do cais e outro na grande curva, o que causa reflexos pro motorista que tá indo em direção à cidade de Sorriso. 50 minutos é o tempo de travessia nesse momento na ponte em direção à região de Niterói. Destaco também a situação para o motorista que está pela Avenida Brasil, indo em direção à região da Zona Oeste da cidade, encontra dificuldades na altura de Bom Sucesso na noite desta sexta-feira. 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E eu volto já com mais do trânsito aqui, Dani.
2: Combinado, Leãozinho.
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2: Um estudo com 194 adultos apontou que pessoas que trocaram a semaglutida ou tirzepatida injetáveis por semaglutida oral perderam, em média, 4,1% do peso em 3 meses. Cerca de 40,7% dos participantes que concluíram o acompanhamento perderam pelo menos 5% do peso corporal. Mesmo com esses resultados, os pesquisadores ressaltam que o estudo tem limitações e não permite concluir que a versão em comprimido seja mais eficaz que as injeções. E a Petrobras anunciou uma nova descoberta de petróleo no Poço Morfo, na costa do Amapá, em águas ultraprofundas da margem equatorial. A empresa ainda fará estudos para estimar o volume encontrado e verificar se a exploração comercial é viável. A área é estratégica para ampliar futuras reservas, mas a exploração depende de avaliações técnicas e do licenciamento ambiental.

0: Você continua ligadinho aqui no Hora do Blush? Você tá mandando boa noite gostosinho, caprichadinho pra gente? Eles estão fazendo o que a gente pede, Paulinho, ou estão rebeldes?
1: Ó, a Luciane Viana tá aqui.
0: Quem
1: dizendo
0: mais?
1: Dizendo um abraço quentinho dessa seguidora tímida.
0: Ai, que fofinha. É... aceito o abraço quentinho.
1: Eu também. Pô, quanto mais com essa chuva. Pô, o Leandro Carneiro de Almeida também tá por aqui. A Joyce Eloise Silva, Cleide Marinho. O nosso querido Júlio César também tá por aqui. Edileuza Maria e Silva também. Outro Júlio César aqui, esse Júlio César Santos e Silva, Teotônio Miguel também, o nosso querido Antônio José da Costa Cecílio, enfim, muita gente legal.
0: Blush Lovers.
1: Exatamente, Blush Lovers, mandando beijo, mandando abraço, mandando esse axé gostoso pra gente. Muito obrigado, gente, muito obrigado por esse carinho, muito obrigado por todo esse amor, como eu sempre digo,
0: recebo.
1: Nosso salário tá muito bem pago quando a gente recebe esse carinho de vocês,
0: recebo,
1: aqui é maravilhoso.
0: Recebo, aceito tudo e toda energia boa de coração.
1: Exatamente. Exatamente, se a energia é boa, a gente aceita de braços abertos,
0: né?
1: Aqui. E é isso, né? Tô indo nessa.
0: Ih, Paulinho, eu tenho que te falar uma coisa.
1: O quê?
0: Você tá indo nessa, sabe quando que a gente vai se ver?
1: Quando que a gente vai se ver?
0: Daqui a um mês, tô entrando de
1: Cara,
0: férias na segunda-feira.
1: Que absurdo. Você não pode tirar férias.
0: Você vai ficar com saudade, Paulinho?
1: Já tô com saudade.
0: Já tá com saudade?
1: Já tô com saudade. Enfim, que você tenha férias maravilhosas, divirta-se.
0: Obrigada.
1: Descanse, volte cheia de energia pra gente curtir a festa de final de ano da empresa.
0: Então, em novembro eu tô de volta, vocês vão ficar aqui com o Paulito, com o Mário Márcio e vai ser tudo maravilhoso.
1: Mas...
0: não me liga não, tá?
1: É...
0: me deixa quieta,
1: não,
0: Paulinho.
1: Não, sim, vou ligar sim. Vocês vão seguir aqui até às 8 da noite com a Dani.
0: Sim.
1: Né, aqui com o Hora do Blush. Na segunda-feira eu tô de volta. Agora, não esqueçam. Tá chovendo? Tá. Tá frio? Tá. Mas pode colocar o pé na jaca, sim. Pode meter o pé na jaca, mas com responsabilidade. Por favor. Ai. Segunda-feira a gente se fala. Beijo.
0: Beijo, Paulito.
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2: Bora saber do trânsito na cidade nessa sexta. Sérgio Leão de volta. Ele está lá no Centro de Operações Rio.
3: Vamos por aqui, Dani. Seu Leãozinho está de volta. Sim, bora destacar a situação para o motorista que está pela Epitácio Pessoa. Dificuldades, trânsito intenso no sentido Rebouças. E são boas as condições no sentido Ipanema. Quem está pela Borges de Medeiros, paciência. Dificuldades ali para o motorista que está indo em direção Rebouças desde a altura da rua José Joaquim Seabra. E reflexos na rua Mário Ribeiro. E são boas as condições para o motorista que está indo em direção à região da Gávea. 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E eu volto já com a saideira. Afinal de contas, sextou, né, Dani?
2: Opa, sextou, aguardando essa saideira.
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6: O uso do crédito rotativo do cartão bateu recorde em 2026, com 311 bilhões contratados nos primeiros 8 meses, em comparação aos 266 bilhões no mesmo período de 2025. A modalidade, usada por quem não paga a fatura integral, tinha juros de 445% ao ano em agosto e inadimplência de 63,5%. O presidente Lula defende mudanças para conter o endividamento, enquanto o Banco Central busca alternativas de crédito com condições mais adequadas aos consumidores. E uma pesquisa do Pew Research Center aponta que 29% dos brasileiros veem as redes sociais mais como obstáculo do que como benefício para a democracia, enquanto 78% dizem que a internet facilita a disseminação de informações falsas. Apesar disso, 73% afirmam que a internet facilita o acesso a notícias e 60% dizem que ampliou a participação política. O levantamento, realizado em 37 países, mostra aumento global da preocupação com desinformação e polarização nas redes sociais.
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6: Michael Gosling, adotado desde bebê, descobriu aos 58 anos, por meio de um teste de DNA, que era filho do cantor Michael McDonald, um dos integrantes dos Doobie Brothers. Após localizar a mãe biológica, Gosling reencontrou os pais e confirmou a identidade do músico, que disse sempre ter se perguntado sobre o destino do filho. Pai e filho se encontraram pessoalmente e McDonald também descobriu que é avô de 2 netos, demonstrando orgulho pela família construída por Gosling. Que história bonita, né? Então vamos fazer o seguinte, vamos ouvir Michael McDonald aqui no Blush.

0: Christopher Cross. All right, fechando a Hora do Blush.
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0: E vamos com as últimas do trânsito dessa sexta-feira. A nossa saideira. Vamos encerrar os trabalhos e fechar a lojinha, Sérgio Leão.
2: Simbora, Dani, simbora com a saideira, simbora encerrar os trabalhos e fechar a lojinha, destacando a situação pro motorista que tá pela Ayrton Senna. Ainda encontra dificuldades ali indo em direção à linha amarela até a chegada à Vila do Pan. Pra você ligadinho aqui nesse finalzinho do Hora do Blush, tá indo pra Jacarepaguá, pode optar pela Salvador Allende. Chove na cidade ainda do Rio, pistas molhadas, escorregadios, cautela redobrada. Observa também retenções pro motorista que tá pelas Américas, ali chegando já próximo do terminal Alvorada, na noite desta sexta-feira. 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E eu volto amanhã com mais do trânsito aqui na programação da rádio que toca um sucesso atrás do outro. Beijo, Dani.
0: Beijo, Leãozinho. Um ótimo final de semana para você.
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0: É isso aí, chegamos ao fim do seu programa favorito. Foi leve, foi divertido, foi super, super alto astral, é ou não é? Quero agradecer a sua companhia, sua audiência, participação, as mensagens que sempre chegam através do WhatsApp, do Instagram, sempre muito carinhosas, a gente adora esse chameguinho. E hoje quem interagiu com a gente através do WhatsApp e que levou par de ingressos para o espetáculo musical Piaf, Eu Não Me Arrependo, com Laila Garran, dia 10 de outubro, sábado, às 4 da tarde, no Teatro Riachuelo Rio. Quem levou foi Silmar Grigolato. Silmar Grigolato, final de telefone 8175. 8175. Silmar, nossa equipe de promoção vai entrar em, vai responder na segunda-feira o seu contato. Manda um oi agora no WhatsApp. Manda assim, oi, ganhei a promoção do teatro. E aí na segunda-feira eles vão te responder, vão dizer direitinho como é que você faz para retirar o par de ingressos, tá bom? Você que participou e não levou, não fique desanimado, sorteio assim mesmo. São muitas mensagens que chegam aqui, mas vai chegar a sua hora de levar um prêmio. Ó, faz o seguinte, participa de novo mais tarde com o Fabiano. É, no Solove Paradiso, às 10 da noite, assim que termina a Voz do Brasil. E você vai ganhar essa promoção, eu tenho certeza. Vou torcer por você, tá? Quero agradecer a todo mundo que ficou ligadinho no Blush. Não só hoje, sexta-feira, mas de segunda a sexta, das 6 da tarde às 8 da noite. Eu, amanhã, tô aqui de plantão, mas já quero adiantar, né? Já falei na hora que o Paulinho se despediu, que na segunda-feira estou entrando de férias. É, o descanso da deusa. E Mário Márcio vai estar aqui fazendo o programa com o Paulinho Coruja. Eu tenho certeza que vocês vão se divertir com esses meninos. Eles vão aprontar todas, tenho certeza, mas não quero nem saber. Vou estar de férias, volto em 30 dias. Mas se você ficar com muita saudade, você vai lá no meu Instagram falar comigo, tá? No @adanideusa. E amanhã eu tô aqui, falei, vou estar aqui a partir das 3 da tarde fazendo companhia. Aí a gente se despede de novo, tá bom? Tá combinado? Fica aqui comigo. Tá vindo aí o Sem Escalas, um sucesso atrás do outro, direto pra você. Vou pro break e volto com Sem Escalas. Não sai daí não, não toca no radinho, hein?
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1: Existe um lugar com Tatiana D'Angelo.
12: Existe um lugar mágico na cidade do Rio de Janeiro que proporciona uma experiência única. É o passeio noturno de barco na Baía de Guanabara. Nesse passeio, o visitante tem a oportunidade de apreciar a deslumbrante vista da cidade iluminada por seus cartões postais, como o Pão de Açúcar e o Cristo Redentor. O brilho das luzes refletindo nas águas da baía cria um cenário maravilhoso e super romântico. Além disso, durante o passeio é possível desfrutar de música ao vivo, dançar e saborear deliciosos petiscos e bebidas. O passeio noturno de barco na Baía de Guanabara é uma experiência inesquecível que permite aos visitantes ver a cidade do Rio de Janeiro de uma perspectiva completamente diferente e encantadora. A saída sempre é feita pela Marina da Glória. A qualquer hora, mais dicas.
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0: Chegou a hora, mais um Sem Escalas pra você aqui em 89,5. Vamos curtir um sucesso atrás do outro. Sextou, né? Tá chovendo aqui, mas não vai ser isso que vai estragar a nossa noite. Então vamos continuar curtindo aqui muita música boa. Começando esse Sem Escalas com James Ingram e Quincy Jones.

Paralamas do sucesso, Lanterna dos Afogados, antes Barbra Streisand e Don Johnson, Till I Loved You, Guilherme Arantes, Meu Mundo e Nada Mais, é o Sem Escalas. Um sucesso atrás do outro, direto pra você nessa sexta-feira. Vamos continuar, tá bom demais, né? Agora são 8h30 e eu toco pra você aqui no Sem Escalas. Bon Jovi.

0: Roupa Nova, Dona, fechando essa edição do Sem Escalas aqui em 89,5.
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0: A prefeitura estima que a primavera movimente cerca de 8,4 bilhões de reais na economia do Rio entre setembro e dezembro. A projeção considera os 3,24 milhões de turistas que visitaram a cidade na primavera de 2025, entre brasileiros e estrangeiros. O cálculo inclui gastos com hospedagem, alimentação, transporte, lazer, atrações turísticas, telecomunicações e compras. E a Prefeitura do Rio inaugurou o ComRio, sistema que monitora ônibus e BRT em tempo real, incluindo GPS, câmeras, lotação e funcionamento do ar-condicionado. A plataforma permitirá informar passageiros sobre mudanças nas linhas e dará à Prefeitura mais controle sobre a qualidade e o desempenho das empresas. O sistema será integrado a outras centrais de operação, enquanto a Prefeitura prevê incorporar 1.000 novos ônibus, incluindo elétricos, até 2027.
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6: A Orquestra Sinfônica Jovem do Rio de Janeiro, orquestra residente da PUC Rio, volta ao palco do Teatro Municipal do Rio de Janeiro no dia 4 de outubro, às 5 da tarde. O concerto será realizado em celebração ao Dia da Unidade Alemã e terá regência do maestro Tobias Volkmann, com participação do violinista Com Gabriel Cameda como solista. O programa reúne obras de dois grandes nomes da música clássica, o brasileiro Heitor Villa-Lobos e o alemão Johannes Brahms. A apresentação marca mais uma passagem da orquestra pelo palco do Teatro Municipal, reunindo jovens músicos em uma programação que aproxima o público da música de concerto. O concerto acontece no dia 4 de outubro, domingo, às 5 da tarde, no Teatro Municipal do Rio de Janeiro. Os ingressos custam a partir de R$2,50 e já podem ser adquiridos no site oficial do teatro.
0: Agora 8h58 no Rio. Ótima noite para você ligado aqui na Nova Paradiso. Em instantes você fica com a transmissão da Voz do Brasil. Aqui no ar em 89,5. Mas pela internet você pode continuar curtindo um sucesso atrás do outro. Através do site novaparadiso.com ou através do nosso aplicativo. 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Procura aí o aplicativo Nova Paradiso para continuar curtindo a nossa programação. Após a Voz do Brasil, às 10 da noite, assim que termina a Voz do Brasil, mais uma edição do Só Love Paradiso para você aqui. Ótima noite, eu Dani Deusa, vou descansar, volto amanhã, tô no ar com você a partir das 3 da tarde. Vamos curtir o sábado juntinhos, então aproveita bastante, tenha um bom descanso e até amanhã.